0: Carlos Gemaz e Henrique Castro, não tem jeito.
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2: Banda Guilherme Pescoço aqui, ó.

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0: especial nessa noite com Matheus e Cauã e a linda Luana Prado, admita, nesta noite de terça-feira. Arroba locutor Rodrigo Santos com dois S no final. Este é o Instagram para você seguir. Manda mensagem lá no direct também, né? No direct, manda o seu beijo, o seu abraço, já que eu trago mais músicas e mais participações.
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8: Estamos de volta, tem Tiãozinho e Alessandro Amor de Trem.
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0: Este é a nossa noite com Luan Santana, Olho Marrom. Nesta terça-feira, 1º de setembro, chegando mais participações. Alô, Nayara, aquele beijo pra você. Obrigado pelo carinho. A Jaqueline também, sempre curtindo nossa noite. Charles, toda a turma aí. Excelente semana.
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9: De volta tem Ed Brito e Samuel, toda mulher.
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0: respeitar demais aqui.
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0: Música nova pra vocês. Balcão de Madeira.

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1: Fernando e Sorocaba e o Balcão de Madeira nesta noite gostosa de terça-feira. Onde quer que você esteja curtindo nossa noite, a nossa eterna gratidão. Tudo de bom pra você, viu? Boa semana aí.
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9: Estamos de volta, tem Menos é Mais, tem o Pablo, Saudade Inconveniente.
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0: menos é mais, Henrique Castro, não tem jeito.
1: Vamos!
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0: Gustavo Lima, bala alojada no Nossa Noite desta terça-feira, chegando mais participações. Alô, Flávio, aquele abraço à Germana, toda a família, né, curtindo a Maria, valeu, valeu, aluna, obrigado pelo carinho.
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1: Mais músicas, tem a Simone Mendes.
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1: Israel e Rodolfo, falando de amor.

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0: Zé Neto, mais o Cristiano Bebida na Ferida, no Nossa Noite desta terça-feira, 1º de setembro. Daqui a pouquinho tem mais músicas pra você.
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2: Estamos de volta, tem Murilo Rufi. A saudade estranha é reta final.
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1: Quando Guilherme, eu escuto isso aqui, ó.

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0: Lionel Richie, Diana Ross, Endless Love, encerrando nossa noite desta terça-feira, 1º de setembro. E claro, desejo a você uma excelente quarta-feira, excelente meiuca de semana. Se o Pai Maior nos permitir, a gente se fala. Se cuida aí, tá? Beijo carinhoso, forte abraço do Rodrigo Santos. Tchau, tchau.
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0: mais, já tô chegando na metadinha da semana. Bom dia, lindona! Ô, amigão, como é que tá? Tudo beleza? Boa meiuca da semana aí, ó! A partir de agora, a festa do Madrugada começa, hein? Quero ser participando com a gente no programa, combinado? Ah, então não sai daí, vem que a festa começa agora! Madrugada com você! Os primeiros convidados, Rio Negro e Solimões, Henrique e Juliano. Você canta com eles, é? Uau! Que privilégio!
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madrugada, Zé Neto e Cristiano. Ai, mudou tudo, é? Antes, Murilo Huff, Saudade Estranha. Marília Mendonça cantou Hackearam-me. E abrimos com o quarteto Rio Negro e Solimões, Henrique e Juliano, Saudade Atemporal. Bom dia. Continua na quarta, ó.

metadinha da semana, Gustavo Lima, bala alojada. É, teve antes Bruno e Marrone, ela nem sabe quem sou eu. E ainda Matheus e Cauã e Lauana Prado. Admita, você sabe quem vem após o intervalo, né? Não, eu te conto. Ó, Edson Hudson, vai ter o Leonardo, você vai cantar com o Zezé

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0: Você com você, continua! Madrugada com você! Jorge Matheus chegando no Madrugada, canto a pedra, ê, modão!
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Zé de Camargo no Madrugada. Abraça-me, que história, gente. Que momento vivido, hein? Antes, Guilherme, Beruto e Panda. Eu duvido. Léo Magalhães com Meu Nome. E ainda Jorge Matheus, Canta Pedra. Bom dia. Continua.

metadinha da semana, fechando a primeira hora, Maurício e Eduardo, solteira no mundo. Teve antes Edson Hudson, Love Hurts, e ainda PPA com Diego e Vitor Hugo, Carmé de Chocolate. Na próxima hora, lá vem pra cantar pra vocês Zezé de Camargo, o Henrique, o Juliano, até a Simone.

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7: Aqui, muita alegria com você, por você. Dívida, ó, Simone Mendes chegando com Sofrimento na Resposta, abrindo essa hora. Bom dia!

cada chá de casa nova, gente. Avalie sua situação para não ter que passar e nem praticar essa lição, por favor. Deviantes, Rio Negro e Solimões e Country Beach apaixona muita gente. Marília Mendonça com Leão e Simone Mendes, sofrimento na resposta. Vem cá junto, tá? Bom dia! Madruga.

Castela na sua madrugada. É que eu não te esqueci. Ei, teve antes Gilberto e Gilmar Parece Castigo. E ainda João Pedro e Cristiano Acordou Namorando. Ó, o intervalo é rapidão, hein? Pra você cantar já já com Yasmin Santos. Vai ter, ó, Fernando e Sorocaba, o Felipe Araújo.

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Gustavo Lima tá chegando e trazendo um momento de reflexão pra mim e pra você. Bora! Gente, temos que agradecer muito. Fala a verdade. Ó que letra. Bom dia!

Araújo no Madrugada. Mentira que virou paixão, hein? Teve PPA com Diego e Vitor Hugo Carmé de chocolate. Fernando e Sorocaba com balcão de madeira. E Gustavo Lima, retrovisor. Junto está comigo? Ah, então tá bom. Vem, vem.

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madrugada boa, Kleber e Cauã, mil adjetivos, fechando essa hora. Antes, Israel e Rodolfo, chegou um áudio. E ainda os Bonifácios com a Thaíra e Alexandre. Deus me deu esse lugar. Você tá gostando, é? Eu mais ainda dessa companhia sua, a melhor possível. Daqui a pouquinho após o intervalo, se prepare, hein? Você vai cantar juntinho com Emílio e Eduardo, Murilo Rufi, com...

já estamos de volta. Tá começando mais uma hora aqui no Madrugada. Você tá bem, lindona? E aí, amigão? Tudo jóia, é? Obrigado pelo carinho. Prazer é todo meu. Sou o Joel Cabral. Como é bom estar com você. Tá começando mais uma hora. Que é isso? Muita gente passando aqui no Instagram. Arroba Joel Cabral Voz. É, arroba Joel Cabral Voz. É assim que você me encontra no Instagram. Vai lá, me manda mensagem, me fala de onde você tá me ouvindo e eu te mando um abraço aqui, tá? Por exemplo, o Henrique tá abraçando a Bruna com carinho especial, gente. Estão em Patos de Minas. Abraço pra vocês aí, obrigado pela companhia, viu? Tem gente acordado também em Brasília, ó. O Lucas e a Mariana estão ouvindo Madrugada. Obrigado pelo carinho, gente. Quem tá em Salvador é o Diego e a Júlia, né? Bom trabalho pra vocês aí, obrigado pelo carinho. O Caio e a Renata também curtindo a gente no Paraná. Tem tanta gente, eu gosto, hein? Como eu gosto quando você participa. Pra saber de onde você tá me ouvindo, né? Bora começar essa hora, gente? Chega pertinho do rádio, vem, vem. Madrugada com você. Bruno e Marrone são os primeiros com A Raiva é Minha no Madrugada. Bom dia! Bom dia!

0: 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Antes, Emílio e Eduardo, Barulho da Buzina. Jorge, Matheus, Henrique, Juliano, Chonei e Bruno e Marrone. A Raiva é Minha, que continua pra você. Boa quarta, ó!
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Madrugada Boa, tocando Maurício e Eduardo, Solteira no Mundo. Antes teve Edson e Hudson e Maiara e Maraísa, Caso Indefinido. E João Lucas Freitas e Kleber e Cauã, Preso ao Seu Beijo. Daqui a pouquinho a gente já volta, se prepare. Você vai cantar já já com Ed Brito e Samuel, com Zezé de Camargo, com Luan Santana.

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0: começou a meiuca da semana. Ed, Brito e Samuel fechando essa hora toda mulher. Que regravação, hein? Jorge Henrique e Rodrigo antes, vão valendo. E ainda Guilherme, Benuto e Panda. Eu duvido. Daqui a pouquinho tem mais uma hora aqui na madruga, tá? Você tá gostando, é? Ah, que legal. Vai lá no arroba Joel Cabral Voz do meu Instagram e me conta de onde você tá me ouvindo, tá? Arroba Joel Cabral Voz é o meu Instagram. Você me manda mensagem falando de onde estão me ouvindo e, claro, depois eu te mando um abraço aqui. Combinado? Bora começar daqui a pouquinho, após o intervalo, mais uma hora. E se prepare pra cantar junto, ó. Vem Kleber e Cauã, Marcos e Beluti, Simone e Mendes, o Diego e o Vitor Hugo.
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11: Bora começar essa hora, gente, com o Guilherme Santiago. Eu não te amei à toa. Bom dia!

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Marcos e Belucci do Madrugada e Simone Mendes abandonando. Antes, Rio Negro e seus Limões, Emílio e Eduardo sonhando com você. Diego e Vitor Hugo com Bem Mais Que Eu. E abrimos com Guilherme e Santiago. Eu Não Te Amei à Toa. Continua aqui. Vem junto.

sua madrugada, Ana Castela. É que eu não te esqueci, hein? Teve antes Ralph, Travesseiros Esquecidos. E você ouviu também os Bonifácios com a Thaíra Alexandre. Deus me deu esse lugar. Bora voltar daqui a pouquinho após o intervalo. Você continua com a gente, é? Então se prepare para cantar juntinho com Gustavo Lima, com Henrique Juliano, com Guilherme Benuto.

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6: Epa, que eu gosto quando é rápido assim, hein?
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6: A gente continua juntinho no melhor bate-papo, você e eu. Gustavo Lima chegando com Bala Alojada no Madrugada. Bom dia!

0: sagaz demais, hein, pô?
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Simone Mendes com Sofrimento na Resposta. Ah, que moda é essa, gente? Antes, Tchãozinho e Alessandro com De Paulo e Paulino, Amor de Trem. Henrique e Juliano com Romântico. E ainda Gustavo Lima, Bala Alojada. Bom dia, segue. Ó, ó,

madrugada gostosa, Leandro, Romário e Ícaro e o Gilmar, corações egoístas. Antes, Guilherme Benuto, sujeito homem. E Júnior Marques, com ilusão de amor. Ó, bora voltar daqui a pouquinho, que terminou que nada. Não, tem muito mais ainda. A última hora nossa é caprichada de muita saudade. E eu conto com você, tá? Não sai daí, é VaptVupt, segura. 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

0: Bom dia, tudo bem aí, lindona? Ô, amigão, tudo beleza? Tá começando a última hora, cheia de saudade, já sabe, né? Anos 90, 2000, e passa aquele filme especial na nossa memória, porque a saudade vai ser disponibilizada a partir de agora através de música. Vem!
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0: Chitãozinho e Chororó, página virada, é a primeira! Boa quarta!

0: César e Paulinho, mais você do que eu, isso é amor. Teve o Amado Batista antes, Amar, Amar. Nossa, romântico esse, né? As Mineirinhas, Dono de Tudo. E abrimos com Chitão e Xoró. Vem cá, bora juntos.
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0: Christian Ralph chegando, Na Luz Desse Sol. Ó, que saudade.

0: Madrugada, Jean Giovanni, hein, modão? Há 19 anos no túnel do tempo, camisa manchada. Quando foi gravada, já era saudade. Antes, René e Ronaldo, sabor de café. E abrimos com o Christian Ralph. Gostando? Eu também. Obrigado por estar aqui, viu? Já já tem muito mais saudade e eu conto com você, tá bom, lindona? Certo, amigão? É Vapt Vupt. Segura aí!
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8: No dia 7 de setembro, celebramos no Brasil o Dia da Independência, feriado nacional, que relembra a história da emancipação brasileira do Reino de Portugal. Foi nesse dia que o príncipe regente Dom Pedro, às margens do Riacho Ipiranga, hoje atual cidade de São Paulo, declarou a célebre frase, Independência ou Morte, episódio que ficou eternizado como o Grito do Ipiranga e que também marcou o fim dos desmandos portugueses no Brasil.

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6: Alan e Aladim, a 2 graus. Bom dia.

0: Chitãozinho e Chororó, pode ser pra valer, ano de 94, bom pra música sertaneja. Antes, Ataíde Alexandre, Basta Me Telefonar. Teve Chico Rei e Paraná, Perder Você, Abraçar Solidão. E abrimos com Alan e Aladim. Vem cá, bom dia.
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0: Leandro e Leonardo, que moda, gente. Pra nunca mais dizer adeus. Ó,

0: e Camargo no Madrugada, essa é de 97, que moda! Outra chance tem que ter! Antes, Emílio e Eduardo, Veneno do Desejo, teve Rick Renner, Simplesmente a Mais Amada. E abrimos com o Leandro e Leonardo. Obrigado por ter vindo com a gente na quarta-feira, tá? Amanhã, quinta-feira, meia-noite, tô aqui de novo com muito mais moda e eu conto com você. Fechou, lindona? Combinado, amigão? Então até quinta-feira, gente! Tchau! 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
3: Alô, amigos de todo o Brasil. Chegamos com Sertanejo Classe A por aqui, trazendo super sequência. Só modão, modão bom de ouvir cantar junto, tocando por aqui. Sim, a partir de agora seguimos juntos. Dia de quarta-feira, meio de semana. Eu sou o Fabiano Farias, por aqui vamos juntos a partir de agora. Quem canta de primeira, seu locutor? Tem por aqui o João Paulo e Daniel cantando Desejo de Amar. Tem As Galvão, Peito, Cedil, Paulo Leite, Jeito Caipira. Aô, modão bom, hein? Começamos Sertanejo Classe A a partir de agora.
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1: Na boca do Brasil, ao som de Diego e Gustavo, teve Paulo Leite, Jeito Caipira. As Galvão cantaram por aqui também. Fechamos a primeira sequência, chegando no intervalo por aqui. É rápido, a gente vai e volta. Depois do intervalo tem mais Sertanejo Classe A.
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6: Vamos que vamos, sertanejo classe A. Tem mais modão, só modão selecionado, hein? Vem chegando por aqui. Tem Porto Rico e Beira-Mar, fruto da natureza. Ataíde, Alexandre, Doces Palavras e ainda o César e Paulinho chegando por aqui com esse grande sucesso do modão sertanejo. Saco de Ouro é pra aumentar o volume e curtir juntos com o sertanejo classe A que vai seguindo sempre com você.
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1: Telefone Mudo, um dos grandes clássicos do sertanejo, na voz de Trio Parada Dura, fechando mais uma sequência. Depois desta, intervalo agora e a gente volta já com Bruno Marrones, Titão de Chororó, Christian Ralph, depois do intervalo.
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6: Tem mais sertanejo Classe A. Chegando por aqui é o Bruno Marrone. Por te amar demais. É muito sentimento. Tem ainda os Titãs Chororó, Sorriso Mudo, Christian Ralph, Chora Peito. Me mata de uma vez. Aô, coração. É o sertanejo que não para. Muita música boa pra gente curtir juntos por aqui.
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1: Sertanejo Classe A com Gino e Geno. Tô voltando pra você. Christian Ralph, Chora Peito. É só modão selecionado aqui no Sertanejo Classe A. Intervalo vem chegando. A gente volta já com o Darli Darleno. Tem o Chico Rei Paraná também. É só modão bom. Depois do intervalo tem mais.
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6: E na estrada de hoje a gente fala de Maceió, praias deslumbrantes e piscinas naturais. Suas praias com águas cristalinas e piscinas naturais, junto à orla urbana repleta de atrações, fazem de Maceió um destino favorito para famílias e casais que procuram beleza, conforto e tranquilidade. Não perca a chance de explorar esse destino incrível. E como destino, quem decide é você. Vale lembrar que ao escolher sua aventura, seja ela repleta de festas vibrantes, praias tranquilas, montanhas relaxantes ou experiências culturais enriquecedoras, o mais importante é você não esquecer de sempre planejar a sua viagem. Até o próximo na estrada.
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1: Sertanejo Classe A vem trazendo sequência. Tá chegando Cadê o Amor? Cadê o Amor? Darli e Darleno. Chico Rei Paraná, apaixonado por você. Alan e Aladim, liguei pra te dizer adeus. Vem com a gente na nossa sequência. Tem muita música boa. Você pode mandar tua

0: mensagem aqui pra rádio, pedir a sua, que a gente vai colocando pra tocar junto no Sertanejo Classe A. Tudo isso feito pra você, só o melhor do sertanejo.
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1: Marcelo Viola e Ricardo, Meu Jeito Caipira de Amar. É o Sertanejo Classe A. Meio de semana, quarta-feira, a gente vai seguindo por aqui, né? Passamos dessa semana uma semana especial, cheia de muita coisa boa. Tem intervalo chegando. Divino e Donizete já tá por ali, tem a Valéria Barros, os dois mineiros e mais. Pede a sua, vem com a gente aqui, manda a sua pedida que a gente vai tocando.
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4: Paulista FM, 6 horas
5: e 12 minutos.
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7: Voltamos, voltamos. Tá por aqui, ó, Dormindo com a Solidão. Divine Donizete tem a Valéria Barros Uma Vez por Mês. Boiadeiro Valente, Os Dois Mineiros, é o Sertanejo Classe A que vai seguindo. Vem com a gente.
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1: Sertanejo Classe A pra você, tocando Daniel com César e Paulinho. Música boa demais, hein? Dia de visita. Fechou mais uma e a gente vai pra aquele intervalo rapidão. Voltamos já com mais Sertanejo Classe A.
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0: Paulista FM, 6 horas e 31 minutos.
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8: Sertanejo Classe A de volta com mais, muito mais pra você. Vem por aqui, ó, o Chitão e Chororó, feito eu. Tem o Matão e Matias, Catireiro Safado, de Paulo e Paulino, Amor de Primavera. É o Sertanejo Classe A que segue.
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1: Jean Giovanni cantando por aqui na nossa sequência do Sertanejo Classe A. Vamos seguindo para mais um intervalo. Vamos sim, já tá por ali pra gente ouvir o Zezé e o Luciano, André e Adriano. Tem Maurício e Mauri também depois do intervalo aqui no Sertanejo Classe A. Dá tempo de você mandar a tua mensagem pra cá, tua pedida. Vai mandando que a gente vai tocando.
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6: Paulista FM, 6 horas
17: e 47 minutos.
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1: Sertanejo Classe A, seguindo. Vem pra cá, Zezé e Luciano. Tem tanta música boa do Zezé e Luciano, mas o que chega por aqui é pra mudar a minha vida. André e Adriano, Terra de Violeiro, tem ainda Coração Rodopiou, Maurício e Mauri, tocando o melhor do sertanejo pra você.
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1: Sertanejo Classe A do Duca e Dalvan cantou pra gente por aqui, Triste Romance. Teve Maurício e Mauri também, Coração Rodopiou. O intervalo que vem chegando e a gente volta já com as saideiras de hoje para ir finalizando o Sertanejo Classe A desta quarta-feira, depois do intervalo. Sempre vamos ali rapidão e voltamos já com mais pra você.
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0: 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Paulista FM, 7 horas
1: e 4 minutos.
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3: Sertanejo Classe A com as saideiras, vamos fechando a sequência de hoje. Sim, finalizamos por aqui a sequência desta quarta, voltamos amanhã, quinta-feira. Vem por aqui nas saideiras, João Mineiro e Marciano, Crises de Amor, Entre Tapas e Beijos, Leandro e Leonardo, tem Lourenço Lerival, Mala Amarela e ainda os Parada Dura, Eta Vida Dura. Tô indo, amanhã a gente se encontra, até amanhã, tchau.
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1: Paulista FM, 7 horas e 20 minutos.
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0: Paulista FM, 7 horas e 31 minutos.
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4: Olá pessoal, tudo bem com vocês? Tudo belezinha? Tudo na Santa Paz? Que beleza! Eita nós! Começamos o nosso programa Pegada 87, aqui pela minha, pela sua, pela nossa!
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4: Prazer, gente! Eu sou Marcelo Vieira e bora juntos nessa vibe dessa quarta-feira. O que você acha, hein? Meiota da semana!
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4: E olha lá, gente, vai participando, vai ligando, entrando em contato através dos nossos canais de comunicação aqui da sua radinha preferida. E é claro que a gente vai colocar muito sucesso pra vocês, tá? Tá afim de mudar a nossa playlist? Tá afim? Entra em contato com a gente, tá bom? Beleza, então. Bora começar, então. Chegando sucesso pra vocês, hein? Aumente o som, sai do chão e vem comigo.
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2: Muito bem, gente, bora pro break comercial rapidinho, hein? Enquanto isso, claro, vai ligando, participando com a gente aí, beleza? E convida toda a galera aí pra ouvir com volume alto aqui o nosso Pegada 87. Voltamos já já, sai daí não!
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9: E na estrada de hoje a gente fala de Maceió. Praias deslumbrantes e piscinas naturais. Suas praias com águas cristalinas e piscinas naturais, junto à orla urbana repleta de atrações, fazem de Maceió um destino favorito para famílias e casais que procuram beleza, conforto e tranquilidade. Não perca a chance de explorar esse destino incrível. E como destino, quem decide é você. Vale lembrar que ao escolher sua aventura, seja ela repleta de festas vibrantes, praias tranquilas, montanhas relaxantes ou experiências culturais enriquecedoras, o mais importante é você não esquecer de sempre planejar a sua viagem. Até o próximo na estrada.
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7: Paulista FM, 7:49.
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2: Muito bem, gente, estamos de volta com o nosso programa Pegada 87, edição essa de quarta-feira. Obrigado pelo carinho da sua audiência. Você de perto, de longe, em casa, no trabalho, em qualquer lugar desse mundo vasto de meu Deus, através da internet também, hein? Muito obrigado mesmo, de coração, hein? Bora lá de sucessos, gente. Aumente o volume, sai do chão e vem comigo. Pegada 87.
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1: Muito bem, senhoras e senhores, bora para um rápido intervalo tomar aquela aguinha refrescante. Pegada 87, volta já.
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1: Paulista FM, 8 horas.
14: E 4 minutos.
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16: Muito bem, senhoras e senhores, estamos de volta com o nosso programa Pegada 87. Comigo,
15: Marcelo Vieira.
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16: E bora lá, gente, aumente o volume, sai do chão e vem comigo, porque vem chegando sucesso pra vocês, hein? É pra ouvir com o volume no máximo. Pegada 87 está no ar!
15: Oi, Pegada 87!
16: E chegando pra vocês, pai e filho, Bruno e Enzo Rabelo, cantando o clássico da música sertaneja, Filho Pródigo. Vem comigo!

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1: Muito bem, senhoras e senhores, bora para um rápido intervalo tomar aquela aguinha refrescante, dar aquela faturadinha e a gente volta já já. Enquanto isso, vai convidando a galera, hein, para curtir o nosso próximo bloco, hein? Tá recheado de novidades e muita coisa boa para você. Pegada 87, volta já!

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5: Paulista FM, 8 horas e 20 minutos.
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7: Estamos de volta, bebê. Estamos de volta com o nosso programa Pegada 87, aqui pela minha, pela sua, pela nossa
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7: E é claro, com o nosso programa Pegada.

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1: E é isso aí, gente. Olha só, trazendo muito sucesso pra vocês. Mas bora agora conhecer um pouquinho do perfil do artista preferido.
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1: O artista de hoje, homenageada, é a nossa querida Nalva Aguiar. Nalva de Fátima Aguiar nasceu em Tupaciguara, Minas Gerais, em 9 de outubro de 1945. É uma cantora e compositora brasileira, ficou famosa com a música sertaneja e música country, sendo uma das primeiras cantoras brasileiras a cantar country no Brasil. É considerada a grande dama da música brasileira. Em 1987, estava casada com Tião Procópio, o primeiro competidor de rodeios do Brasil e o precursor da montaria em touros. Tem 3 filhos, pelo menos 1 neto e vive em Uberlândia, Minas Gerais. Aos 78 anos, infelizmente sofre de Alzheimer. A discografia dela começa em 1966 e vai até 2009 com grandes sucessos e regravações. Chegando para vocês agora a música Dia de Formatura, que é um grande sucesso na voz dela, Nalva Aguiar, e é composta por Moacir Franco. Foi lançada originalmente em 1988, a canção que narra a história de uma mãe solo no dia de formatura do seu filho. Tornou-se o clássico da música sertaneja brasileira. Aumente o som e vem comigo. Nalva Aguiar canta Dia de Formatura.

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2: Muito bem, gente. Olha só, muito obrigado a todos vocês conectados de perto e de longe. Em casa do trabalho, tivemos aí o nosso quadro Perfil do Artista com Nalva Aguiar. E é claro, gente, espero que vocês tenham gostado desse bloco, tá bom? Bora para um rápido intervalo e voltamos já. Sai daí não! Pegada 87 está no ar!
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0: Paulista FM, 8 horas
4: e 41 minutos.
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17: Estão aqui. Muito bem, estamos de volta com a edição desta quarta-feira, bebê, do nosso programa. Pra todo o nosso território nacional. Muito bem, muito bem. Bora de música, hein? Vem chegando sucesso pra vocês. Aumente o volume, ouvidinho coladinho e vem comigo. E chegando pra vocês, Bruno Marrone com a música Seu Polícia.

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1: Muito bem, finalizamos esse bloco com a música Cowboy Vagabundo do ano de 2000 na voz de saudoso Juliano César. Galera, bora para um rápido intervalo, tomar uma aguinha e voltar rapidinho. Bora lá então, voltamos já. Pegada 87 está no ar, bebê.
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4: Paulista FM, 8 horas
5: e 57 minutos.
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1: Estamos de volta, bebê, com o nosso programa.
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1: E trazendo muito sucesso para vocês nessa quarta-feira. Bora lá, gente, um pouquinho de história do nosso artista preferido. Vem chegando para vocês o quadro Perfil do Artista. Aumente o som, sai do chão e vem comigo.
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1: E agora o Perfil do Artista traz para você a dupla Zezé de Camargo e Luciano, que são uma das maiores duplas sertanejas do Brasil, formada em 1991 pelos irmãos goianos Mirosmar, conhecido como Zezé, e Welson Davi, conhecido como Luciano. O sucesso estrondoso começou com o hit É o Amor, alavancando uma carreira com mais de 30 milhões de discos vendidos. A trajetória da família foi eternizada com o filme Dois Filhos de Francisco. E com vocês, a música É o Amor, no quadro Perfil do Artista.
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1: E olha só, gente, finalizamos mais um bloco. Muito obrigado pela sua participação. E é claro, bora para um rápido intervalo comercial e voltamos já já. Sai daí não, hein? Pegada 87.

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2: Paulista FM, 9 horas
5: e 19 minutos.

0: claro, com a sua companhia fica melhor ainda, hein? Então vai ligando, participando através dos nossos canais de comunicação aqui da sua radinha preferida. 87 FM. Bora trazer muito sucesso pra vocês, então vem comigo nessa vibe gostosa. Eu, Marcelo Vieira, trazendo sucesso pra vocês. E bora lá com muita música pra você.
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1: Muito bem, senhoras e senhores, Pegada 87, trazendo muito sucesso para vocês na bagagem. Mas bora tomar uma aguinha, dar uma refrescada nos meolos e voltamos já já, hein? Sai daí não, Pegada 87, com você, bebê.
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3: 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A prevenção é a melhor arma de combate ao suicídio.
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1: Paulista FM, 9 horas e 35 minutos.
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6: Muito bem, gente, estamos de volta com o nosso programa Pegada 87. Muito obrigado a todos vocês, conectados de perto e de longe, em casa, no trabalho, em qualquer lugar desse mundo vasto de meu Deus, através da internet também, beleza? Bora lá de sucessos? Vem comigo então, aumente o volume, sai do chão. Galera, o Pegada 87 trazendo muito sucesso pra você.

Isso aí, gente. Muito obrigado a todos vocês que estiveram ligadaços com a gente, sintonizado com o vidinho colado aqui na nossa radiola preferida. É, mas tudo que é bom dura pouco. Infelizmente, eu, Marcelo Vieira, vou ficando por aqui, tá bom? Mas prometo voltar na nossa próxima edição aqui do Pegada 87. Posso contar com a sua presença? Que você acha? Até o próximo encontro, tá bom? Gente, uma coisa que eu falo pra todo mundo. Beijo, beijo, beijo. Saúde e paz. Deus no coração. O resto é você quem faz, bebê. Até a próxima. Tchau, tchau. Ótima quarta-feira.

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7: E na estrada de hoje a gente fala de Balneário Camboriú, modernidade, natureza em harmonia. Este destino combina a beleza de suas praias urbanas com uma infraestrutura moderna e uma vida noturna vibrante.

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1: Paulista FM, 9:52.
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1: Louvado seja nosso Senhor Jesus Cristo, para sempre seja louvado. Querido povo de Deus, é quarta-feira, é quarta mariana, é o mês da Bíblia, é o mês de Jesus das Santas Chagas, é setembro. Queridos irmãos e irmãs, quero saudar a todos. Repito, estamos no mês da Bíblia, estamos no mês das Santas Chagas de nosso Senhor Jesus Cristo. Chagas dolorosas, chagas gloriosas. Estamos também no terceiro dia do Tríduo, pelas Santas Chagas de Jesus, pedindo a libertação. E a libertação do quê? Vamos juntos, querido povo de Deus, passar esta hora bendita. Saúdo a partir da Rádio Evangelizar, de onde tudo começa. As rádios irmãs, cujos nomes cito neste momento. Saúdo a você pela TV Evangelizar, sinal digital em todo o país, em várias cidades, canal aberto, pelo YouTube, Padre Manzotti Oficial, e pelo aplicativo da Associação Evangelizar é Preciso, e todas as plataformas digitais. Filhos amados, quero saudar novas emissoras. Seja bem-vinda, Ágape FM 89.9 de Nueva Esperanza, Paraguai. Ágape FM 89.9, com o programa Experiência de Deus. Dom Roberto Carlos Zacarias Lopes, de Nueva Esperança, segunda emissora que passa a transmitir. Rádio Catedral FM 94.5, da cidade de Palmas, Paraná. Experiência de Deus, Terço das Santas Chagas e Madrugada Evangelizar. Queridos irmãos e irmãs, quero saudar a Diocese de Palmas, Francisco Beltrão, Dom Edgar Xavier Hertel, Bispo de Palmas e Francisco Beltrão. Rádio Catedral FM 94.5 de Palmas, Paraná. Vamos juntos rezar e nós iniciamos em nome do Pai, do Filho e do Espírito Santo. Amém. Naquele tempo, Jesus saiu da sinagoga, entrou na casa de Simão. A sogra de Simão estava sofrendo com febre alta e pediram a Jesus em favor dela. Inclinando-se sobre ela, Jesus ameaçou a febre e a febre a deixou. Imediatamente, ela se levantou e começou a servi-los. Ao pôr do sol, todos os que tinham doentes atingidos por diversos males os levaram a Jesus. Jesus punha as mãos em cada um deles e os curava. De muitas pessoas também saíam demônios gritando: Tu és o Filho de Deus. Jesus os ameaçava e não os deixava falar, porque sabiam que ele era o Messias. Ao raiar do dia, Jesus saiu e foi para um lugar deserto. As multidões o procuravam, indo até ele. Tentavam impedi-lo de as deixar, mas Jesus disse: Eu devo anunciar a boa nova do reino de Deus também a outras cidades, porque para isso é que eu fui enviado. E pregava nas sinagogas da Judeia. Hoje, coloque-se na cena do Evangelho. Jesus saindo da sinagoga que fica a menos de 100 metros, até menos. Lá em Cafarnaum e entra na casa de Pedro. A sogra de Pedro estava doente. E naquele momento, dizem a ele, ela está com febre, ela está doente. Jesus se inclina, toma nas mãos a sogra de Pedro e a cura. Jesus se inclina sobre a enfermidade, sobre a pessoa doente. Fique com essa imagem. Jesus que se inclina não só sobre ela, mas sobre nós. Se inclina para atender nosso pedido. Eu quero aqui destacar dois pontos. Um, que dizem a Jesus que há uma doente na casa. Então seja esta voz a dizer: Jesus, por intercessão de Nossa Senhora, eu tenho uma pessoa doente na minha família. Jesus, por intercessão de Nossa Senhora, eu peço, curai esta pessoa na sua enfermidade. Jesus se inclina, é uma imagem muito forte. Eu vejo Jesus se inclinando nos hospitais, por intercessão de Nossa Senhora e a tantos que pedem: mãe, peça teu filho por mim. Jesus se inclinando numa enfermaria, Jesus se inclinando numa UTI, Jesus se inclinando em uma pessoa que está numa calçada devido ao vício do álcool, alguém que está largado devido ao vício das drogas. Jesus se inclina e cura. Você que está com dor, inclusive nem foi trabalhar hoje, está de licença. Os médicos não chegam ao diagnóstico. O Senhor se inclina sobre você. Nossa Senhora, peça a Jesus. O texto diz que Jesus impunha as mãos em cada um deles e os curava. Ao pôr do sol, todos os que tinham doentes, atingidos por diversos males, os levavam a Jesus. Então agora, quais são os doentes que você leva diante de Jesus? Por intercessão de Maria, diga o nome da pessoa que está doente. Não importa a doença e não importa a gravidade. O evangelho de hoje fala de um Senhor, Jesus, que cura. Nossa Senhora, interceda teu filho por nós. Nós só começamos este programa. Eu vou para um rápido intervalo e nós voltamos já. Volte comigo.
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0: Nós estamos no mês das Santas Chagas e eu quero anunciar, convidar, exortar a todos, se organize para estar conosco na festa das Santas Chagas, que será nos dias 21 a 27 de setembro. Gente, faça sua caravana, organize a sua lotação, venha pessoalmente, venha sozinho, venha com a família, reserve seu lugar, reserve seu ônibus, reserve seu hotel. Toda a programação você já tem, já está explícita no evangelizareprecisso.com.br ou também no Padre Reginaldo Manzotti. .com.br. Eu quero lembrar que a abertura é no dia 21, dia 21, numa segunda-feira. Depois nós temos toda uma programação belíssima da festa das Santas Chagas. Na quarta-feira nós temos São Pio de Pietrelcina. Na quinta começamos o primeiro dia do tríduo, segundo dia. Depois, no sábado, nós teremos aquela via sacra maravilhosa. Porque no sábado da festa das Santas Chagas, nós contemplamos as chagas dolorosas de Nosso Senhor. E olha quanta bênção, quanto testemunho é dado. Um ano, as pessoas vêm agradecer. No outro, vem pedir. No outro, vem agradecer. Nós faremos a Via Sacra encenada pelas ruas de Curitiba no sábado à noite. E no domingo, as chagas gloriosas. Se programe, é uma questão de se programar. 21 a 27 de setembro. Maria, que a paz de Jesus esteja com você, Maria. Bom dia, Maria.
1: Bom dia, Padre.
0: Deus abençoe. Você fala de onde?
1: Eu falo de Mamborê, Paraná.
0: Meu abraço a Mamborê, Paraná. E como que você me acompanha ali em Mamborê?
1: É, tipo, o município é Mamborê, né? Mas eu moro aqui no Canjarama, bem perto, no Aviário. Tá.
0: Você mora na zona rural?
1: Isso.
0: Tá.
1: Aí eu acompanho o senhor pela rádio, né? A rádio, pelo aplicativo.
0: Tá bom.
1: A Arena FM e pela... Colmeia.
0: Tá bom. Diga lá, minha querida, por favor. O que você quer partilhar?
1: Eu quero pedir oração, Padre, pro meu filho que tá no vício, né? Daí eu já orei muito, de tanta vez que Deus tirasse ele desse vício, que ele não entrasse nesse mundo da criminalidade, né? Que no caso é satisfação aí. Aí eu entrei em depressão por causa disso, né? Que eu fico com medo de perder meu filho, que eu, de homem, só tenho ele.
0: Entendi. Por favor, não fale o nome dele, porque você tocou numa palavra perigosa. Facção. E isso é muito perigoso.
1: Sim.
0: Tá? Depois...
1: Eu sei,
0: depois
1: eu tenho medo de se envolver, né?
0: Entendi. Mas ele é usuário de drogas?
1: É, ele usa, eu nunca vi, Padre, ele usando, mas a menina que morava com ele me falou, né, nós estamos lá do Amazonas, aí eu vim pra cá pra trabalhar.
0: Entendi.
1: Daí eu trouxe, aí o pai dele, ele não morava comigo, ele morava com o pai dele, daí me separei do pai dele, e aí quando eu deixei ele tinha 11 anos.
0: Tá bom.
1: Aí agora ele tem 21, ele fez até 21 anos ontem, daí pra vir pra cá, eu tô vendo lá pro Amazonas, né, com essas coisas. Daí eu tive que trazer ele pra cá, pra ver se ele parava, né?
0: Entendi. Eu entendo o seu coração aflito. Mas hoje, Maria...
1: Sim, daí ele...
0: Fala.
1: Ah, padre.
0: Ele separou?
1: Separou ontem, da mulher dele, tipo, anteontem, né? Aí ele tá meio com a cabeça meio voada, assim, ele tava trabalhando, né? Aí, tipo, como agora acabou a safra, ele tá meio um pouco parado.
0: Entendi.
1: Daí ficar sozinho, né? Que ele mora sozinho lá na cidade... Minha preocupação é essa, tipo, eu não tô lá pra me saber o que ele tá fazendo e... Só que eu falo com ele toda hora, eu tô mandando mensagem, perguntando como é que tá, mas eu sabe, né, a gente... Ele já é demais, ele não... O filho não ouve a gente que nem a gente quer que ele seja.
0: Tá. Eu entendo a sua preocupação, levarei no altar do Senhor e hoje Nesse trido de libertação, nós vamos pedir assim: Senhor, se ele estiver usando drogas, que ele consiga se libertar. Nós vamos pedir a Deus nesse terceiro dia do trido de Jesus das Santas Chagas. E vamos acreditar, filha, que Deus vai protegê-lo.
1: Sim, padre,
0: se envolver nessas coisas, em facção, em tráfico, que ele possa se manter íntegro e limpo. Não é verdade, Maria?
1: É verdade, padre. Eu choro todo dia, tipo, com medo, né, de fazer mal pro meu filho.
0: Eu entendo, mas ele tem que se cuidar, né, filha? Ele não pode mexer com isso. Você tem rezado o terço das Santas Chagas?
1: Não, eu oro, sei lá, na minha geração, eu oro o Salmo 91, né? O
0: claro.
1: Que tiver, acompanho o padre Zé Maria.
0: Tá bom, não tem problema, reze o Salmo 91. Mas eu convido você a rezar comigo às 3 horas da tarde... Eu rezo o terço das Santas Chagas. Comece a rezar comigo, pedindo que Jesus das Santas Chagas liberte ele. Tá bom?
1: Tá bom, mas é pelo YouTube ou pelo Instagram? Ou a rádio mesmo?
0: É pelo rádio e pelo YouTube. YouTube e pelo rádio. Tá bom? Vai no YouTube,
1: tá,
0: Padre Manzotti, 3 horas da tarde. Mas eu quero reze comigo agora. Senhor Jesus.
1: Sim, padre. Senhor Jesus,
0: pelas tuas santas chagas,
1: pelas tuas santas chagas,
0: e por intercessão de Nossa Senhora,
1: e por intercessão de Nossa Senhora, não permita que meu filho
0: entre no mundo das drogas,
1: entre no mundo das drogas, e se ele estiver,
0: que tenha força e a graça,
1: que tenha força e a graça
0: de sair deste mundo.
1: De sair deste mundo.
0: Preserve-o de todo mal.
1: Preserve de todo mal.
0: São Miguel Arcanjo.
1: São Miguel Arcanjo.
0: Príncipe.
1: Príncipe.
0: Guardião e guerreiro.
1: Guardião e guerreiro.
0: Levante o seu escudo.
1: Levante o seu escudo.
0: E proteja meu filho.
1: E proteja meu filho.
0: Afaste o mal da vida dele.
1: Afaste o mal da vida dele.
0: Amém.
1: Amém.
0: Fique na linha, fale lá para a secretária, para a telefonista, o nome do seu filho que nós não queremos expor aqui. É uma batalha. Não é por acaso que eu estou fazendo a quaresma de São Miguel. Você fez hoje a quaresma de São Miguel? Hoje, nós, cada dia... A intenção cada um carrega a sua, mas hoje nós estamos pedindo a Deus Nosso Senhor que nos livre da raiva. Mas eu volto a dizer, 9:30 da manhã, antes do Experiência de Deus, inclusive já está lá o que fizemos há pouco. Terminado o Experiência de Deus, vai lá e faça. Todo dia uma batalha espiritual. Uma batalha onde pedimos Arcanjo Miguel, Príncipe, Guardião e Guerreiro, libertai. Volto a dizer, não importa que eu vá colocando várias intenções, a quaresma de São Miguel é única. Então faça, se você não fez às 9:30, faça depois da Experiência de Deus. E vamos colocar o filho da Maria de Mamborê, Paraná. Ela que nos acompanha pela rádio Colmeia News de Campo Mourão, Bispo Dom Evandro Luiz Brown da Diocese de Campo Mourão. Eu volto com a leitura orante, volte comigo.
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0: E nós vamos para a leitura orante, nós estamos na segunda carta de São Paulo aos Coríntios. E vamos na sequência. Escute o que as pessoas têm dito sobre a leitura orante, não importa o que tenha aí, sacristão, pode soltar.
1: Me chamo Tiago, da cidade de Itabaiana, na Paraíba.
0: Tiago.
1: E quero trazer um breve testemunho a partir da leitura orante de 2 Coríntios,
0: opa,
1: capítulo 7, versículo 10.
0: Muito
1: e
0: bem.
1: E quão maravilhosa é a palavra do Senhor, que
0: isso,
1: através desse
0: Tiago
1: versículo nos convida a olhar para as nossas feridas, mas não como o fim da nossa caminhada, mas como oportunidade de
0: isso
1: nos aproximarmos ainda mais de Deus.
0: Verdade.
1: E que a tristeza pode sim nos conduzir ao arrependimento,
0: maravilha,
1: à transformação e, consequentemente, à nossa salvação. Então,
0: e
1: tenho
0: forte
1: aprendido, Padre, que as nossas feridas podem se tornar combustível para a glorificação do nome do Senhor. E que aquilo que um dia me causou dor não seja motivo para permanecermos presos ao sofrimento.
0: Olha,
1: mas que
0: aí,
1: pela graça de Deus,
0: forte,
1: seja instrumento de conversão, amadurecimento e aproximação do Cristo. Muito obrigado, Padre, pela leitura orante que todos os dias me ensina, me conforta e me aproxima mais de Deus.
0: Amém. Amém, filho. Meu abraço, Tiago. Deus abençoe. Você escutou o que ele disse? E foi uma leitura recente de 2ª Carta aos Coríntios, onde falava que às vezes as nossas cicatrizes, vamos traduzir, as nossas pelejas, os nossos sofrimentos, as nossas provações, não é para a nossa queda, mas para a nossa edificação, maturidade e caminho de santidade. Obrigado, Tiago. Parabéns. Olha aí, um jovem, Tiago, lá de Itabaiana, Rádio Itabaiana FM, Dom Manuel Delson Pedreira da Cruz, da Arquidiocese de Paraíba. Por isso é importante evangelizar. E Bíblia aberta, cartilha de oração.
2: Fala, Senhor. Preciso ouvir.
0: E hoje, 2 Coríntios, capítulo 10, versículo 1, seguintes. 2 Coríntios, capítulo 10, versículo 1. Eu vou dar alguns saltos neste texto. Paulo diz assim, falando à comunidade de Corinto: dizem que eu sou humilde quando estou com vocês, mas sou duro quando estou longe. Pois eu, Paulo, faço esse apelo a vocês em nome de Jesus Cristo, que foi carinhoso e bondoso. Que lindo isso aqui. Padre, não achei nada bonito. O que que você achou bonito aí? Veja, Paulo está dizendo, vocês falam que quando eu estou com vocês eu sou tímido, mas quando eu estou longe, quando eu escrevo, é essa a questão, sou duro. Mas olha o que ele fala de Jesus Cristo. Peço em nome de Cristo, que foi carinhoso e bondoso. Jesus foi carinhoso e bondoso. Você tem essa imagem de Jesus Cristo? Uma imagem de Paulo sobre Jesus. Então diga com amor: obrigado, Jesus, por ter sido carinhoso e bondoso. E obrigado, Jesus, porque continua sendo carinhoso e bondoso. Nossa, eu fico com essa imagem, para mim já seria o suficiente para rezar. Esse Jesus, que às vezes a gente tem uma imagem de um juiz, um homem distante, que agora quer que fique anotando nossos pecados. Não, Jesus, carinhoso e bondoso. Não é à toa que o evangelho de hoje fala de Jesus curando a sogra de Pedro e curando no final da tarde a todos. Mas continuemos o texto. Quando eu for aí, não me obriguem a ser duro, pois eu tenho certeza de que posso agir com dureza, contra os que afirmam que fazemos as coisas por motivos humanos. Versículo 4. Escute isto. As armas que usamos na nossa luta não são do mundo. São armas poderosas de Deus, capazes de destruir fortalezas. As armas que usamos na nossa luta. Paulo falando, e a pergunta que eu uso hoje, faço hoje: com que armas você luta? Só com a tua razão? Com que armas você luta? Armas de Deus que são capazes de destruir fortalezas. Vamos nominar a arma da Eucaristia. Armas que usamos a nosso favor nesta luta. Você que está numa luta para libertar alguém do vício, para salvar teu casamento, para chegar à própria conversão e à conversão dos outros. Eucaristia, há armas que devemos usar de Deus, a confissão, há armas que devemos usar com Deus, o Santo Rosário, seja o Mariano, seja o Rosário, o Terço das Santas Chagas, que eu acabei de indicar por uma filha de Deus, que o filho está nas drogas e pelo jeito droga pesada. Eu não quis adentrar, mas deu para perceber. Chegou a dizer em facção que armas devemos usar. Você vai falar, eu vou na briga. Não, não é essa a arma. Não é brigando que você vai conseguir. É no diálogo, no amor. Mas como conseguir, padre? Estou lhe falando das armas de Paulo, que são capazes de destruir fortalezas. O Santo Rosário, hoje é Quarta Mariana, o Terço das Santas Chagas, a confissão, a Eucaristia, a visita ao Santíssimo Sacramento, a penitência, ao jejum, aquilo que estamos fazendo, espero que você esteja fazendo comigo, São Miguel Arcanjo, a Quaresma de São Miguel. Ele continua, e assim destruímos ideias falsas, o orgulho humano, que não deixa que as pessoas conheçam a Deus. Destruímos aquilo que domina todo o pensamento humano e fazem com que ele obedeça a Cristo. Essa é a arma. Lute, filho, não desista, não diga no seu coração, eu já fiz tudo. Não, você não fez tudo, você fez o possível, mas agora com Deus você vai além. Não desista. Seu joelho dobrado, sua penitência, sua oração, sua visita ao Santíssimo Sacramento, o Terço das Santas Chagas, a Eucaristia, é a arma poderosa. O Senhor Jesus me deu autoridade, versículo 8. Sobre vocês, não para destruí-los, mas para fazê-los crescer espiritualmente. Este é o sentido. Essa é a grande luta que devemos travar. Fazer com que a pessoa ou nós mesmos cresçamos espiritualmente. Que forte esta palavra, hein? Eu volto rezando, volte comigo.
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0: seu orar, seu clamar, as muralhas irão ceder, porque o poder de Deus é grande. Senhor Deus, dai-me consciência dessas armas com que luto. Dai-me consciência, Senhor, de que Paulo lutava com as armas de Deus e que eu não vou desistir das lutas. E eu quero que nessa leitura orante de hoje, quais são suas lutas? Quais são suas batalhas? E uma pergunta que toca profundamente a mim e a você. Tem usado as armas certas? Gritaria, briga, discórdia, desavença, ciúme, inveja, isso não. São armas erradas. As armas de Deus que falei durante a interpretação do texto. Amém. E eu quero fazer um convite a você. Hoje, você vai pegar o recorte desta leitura orante e vai mandar para alguém que está numa luta. Você vai mandar para alguém que está numa batalha, para que a pessoa se sinta fortalecida e ao mesmo tempo orientada. No que, padre? A usar as armas certas. As armas de Deus. Vou repetir. Toca a corneta, sacristão. Você vai pegar o recorte no final do dia e vai encaminhar para alguém que você sabe que está numa luta, numa batalha. Primeiro, para a pessoa se sentir fortalecida. Segundo, para que a pessoa possa se sentir ou orientada com que armas lutar. Junto também eu vou tirar foto do texto e vou colocar no Instagram. E a pergunta será: quais são as armas de Deus que somos chamados a lutar nas nossas batalhas? No final do programa coloco no Instagram. É muito forte o texto de hoje. Obrigado, Senhor. Obrigado, Senhor. Obrigado, Senhor. Valdemar, que a paz de Jesus esteja com você, Valdemar.
1: Bom dia.
0: Bom dia. Hoje é o dia dos homens. Falar.
1: Amém.
0: Vai lá, amém. Você fala de onde, Valdemar?
1: Eu falo do canal 50, Campo Grande, Mato Grosso do Sul.
0: Opa! Canal aberto, 50.1, Campo Grande, Mato Grosso do Sul. Pois não, filho?
1: Padre, eu sou associado todo mês, graças a Deus.
0: Obrigado, eu só tenho a dizer obrigado.
1: Tenho cinco.
0: Cinco? Alô?
1: Filhos.
0: Cinco filhos.
1: Tenho cinco filhos. E uma das filhas é uma filha, essa é quatro homens. Estou ligando para pedir oração. É evangélica ela, né?
0: Tá.
1: Eu sempre acompanho o senhor faz. Comecei faz dois anos.
0: Que bom que você começou.
1: O senhor, seu programa é uma benção.
0: Obrigado. Para a honra e glória de Deus.
1: Amém. É sobre o vício, padre.
0: É.
1: Parei dois anos quando eu comecei a assistir a programação e voltei, não estou conseguindo parar. Não é grande, não é muita coisa não. É pouca coisa, mas eu quero me libertar. Eu e a família, os filhos.
0: Certo. O senhor se importaria de eu perguntar que vício é?
1: Cerveja, né? Mas não é muita coisa, mas eu quero libertar da cerveja.
0: Da cerveja, tá.
1: É.
0: Filho. Hoje a leitura você estava escutando, né? Paulo fala para lutarmos com as armas de Deus.
1: Exatamente.
0: Então, Valdemar.
1: Eu pego a Bíblia, eu estava acompanhando pela televisão, agora eu vou ler a Bíblia.
0: Que bom, que fico feliz, Valdemar. Então, o que eu digo para você? Olha, se tem na mente assim, eu quero parar de beber. Assim no teu coração. Você vai falando isso várias vezes. É como alguém que fuma, eu quero parar de fumar, eu quero parar de fumar. Junte a isso as armas de Deus. Por exemplo, vai à missa, eu quero parar de beber. Reza o terço das Santas Chagas, eu quero parar de beber. Vai lá, faz uma obra de caridade, quero parar de beber. Você sabe o que acontece. Porque a gente junta a vontade, o desejo, com a graça de Deus e as orações, as armas de hoje, você vai ver que do dia para a noite, você vai falar, mas do nada não. Foi muita oração. Para de beber, para de fumar, para de usar droga. Você entendeu, Valdemar, como eu disse? Pode ser pouco. Não importa o que nos prende. Se tem algo que nos prende, vamos deixar para trás, vamos voar alto. Não é verdade, Valdemar?
1: É verdade.
0: Tá bom, meu filho. Tem mais alguma coisa?
1: Eu queria pedir o terço, padre.
0: O terço?
1: Do senhor aí.
0: Tá bom, mandarei com o maior prazer, Valdemar, para você. Tá bom? Só que eu preciso que você fique na linha para que possam pegar o seu endereço. Que aí eu posso mandar para você, tá bom? Mando com muito carinho.
1: Está entregue as minhas orações também aqui em Campo Grande, da minha casa.
0: Ah, reze por mim, filho. Preciso sim. Preciso de discernimento, preciso de força e de saúde. Reze por mim. Que Deus abençoe Valdemar, Campo Grande. Por favor, equipe, pega o endereço dele. Lá de Mato Grosso do Sul, TV Evangelizar, graças a Deus. Canal aberto, gente. Graças a você, associado. Muito obrigado. 50.1. Ao arcebispo Dom Dimas Lara Barbosa, da Arquidiocese de Campo Grande. Obrigado, viu, associado? Muito obrigado, porque nós conseguimos manter o sinal da Parabólica Digital. Parabólica Digital, todo o Brasil. Conseguimos manter o aplicativo, que inclusive ontem na televisão, você viu na missa do meio-dia, eu fiz um exercício e teve um pique, caiu o sinal, mas já está de volta. Foi na hora, no final da missa já estava o aplicativo funcionando. Foi um pique pico de audiência. No aplicativo da obra Evangelizar é Preciso, que se você baixar no seu celular é muito fácil. Faça isso agora. Faça isso, você está me ouvindo? Você está me vendo? Vai lá, pega o teu aplicativo. Vai lá onde você baixa os aplicativos, na loja de aplicativos. Coloca a Associação Evangelizar. Baixe. Quais são as vantagens? Não paga nada. Não paga nada para baixar, não paga nada para manter. O que você vai ter? TV Evangelizar, você vai ter a Rádio Evangelizar e algo que eu sou apaixonado, que é a leitura do dia. Inclusive, quando você vai à missa na sua paróquia, você pode acompanhar a primeira, o salmo e a segunda lei e o evangelho, se for domingo, segunda leitura, com o aplicativo. Eu uso muito. Obrigado aos associados, porque nos ajudam neste sentido. 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Bom, gente, eu vou para um rápido intervalo e eu volto. 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Faça isso nesse intervalo. É só bênção na sua vida. Eu volto já.
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0: luta também não recebe a coroa, se não lutar conforme as regras. São Paulo Apóstolo.
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0: Hoje entraram duas novas rádios, ontem duas, uma rádio, uma televisão. E todos os dias eu parabenizo o aniversário das rádios. São mais de 1.300 e poucas emissoras. Forte FM, Tejujuoca, Ceará, Machados FM, Machado Pernambuco, Mandacaru FM de Cedro, Ceará, Miragem FM, Nova Andradina, Mato Grosso do Sul, Tapira FM da cidade de Tapira, Paraná. Amado povo de Deus, quero lembrar a você que ontem foi colocado no YouTube, eu uso o YouTube para evangelizar, uma catequese nova. Você consegue entender que o perdão é libertador? Gente, o tema é muito pertinente. Padre, eu não consigo perdoar. Eu não entendo o que é perdoar. Eu gostaria de entender mais. Está lá a catequese. O perdão é libertador. A catequese de ontem, YouTube, Padre Manzotti. Inclusive, se inscreva. Também lembrando, se você não fez a quaresma de São Miguel às 9:30 da manhã, faça agora. Assim que eu der a bênção final, vá lá para o YouTube e faça a quaresma de São Miguel. Ajude no Senhor na libertação da raiva, né? Escute esse testemunho.
1: Maria Socorro.
0: Veio de São Paulo. Meu nome é Ana Azevedo. E faço questão de divulgar em agradecimento uma graça recentemente alcançada. As batalhas que a vida nos apresenta exigem de nós força, esperança e fé. Padre, fui surpreendida há alguns meses em um exame de rotina por um diagnóstico de câncer. O susto foi grande. Incerteza por lutar contra o desconhecido, mas uma força interior me dizia que venceria o desafio. Gente, eu não escolhi o texto. Eu vou ler da original aqui, ó. Hoje, escuta aqui. Original quer dizer que eu aqui só amplio, não é que eu mudo. Pois tinha uma arma poderosa, a fé. Tudo a ver com o texto que daqui a pouco eu gostaria que você comentasse no Instagram. A arma poderosa de Paulo. Olha o que ela diz. A arma poderosa da fé. Busquei na oração as forças que o momento pedia. Recebo a capelinha de Jesus das Santas Chagas. Rezo o terço todos os dias. E acredito que essa devoção me fortaleceu, trouxe confiança e cura. Hoje, graças ao bom Deus, estou curada. A cirurgia foi bem sucedida. Estou livre do câncer. Que nunca nos esqueçamos do amor de Deus e do poder das orações. Sou associada da obra e divulgo a devoção das Santas Chagas. Moro em São Paulo, capital. Ana Azevedo escreveu esse testemunho. Sou associada da obra e divulgo a devoção das Santas Chagas. Moro em São Paulo, capital, pois tinha uma arma poderosa, a fé. Jesus das Santas Chagas. Amém! Toca o sino, sacristão. Testemunho lindo. Chegou a hora, meus irmãos. Terceiro dia do Tríduo da Libertação. Rezemos. Ó Deus, vós sois grande, vós sois Deus, vós sois Pai. Nós os pedimos pelos méritos das santas chagas do vosso Filho, Jesus Cristo. Por intercessão de São Pio de Pietrelcina, pelos nossos irmãos que

sejam libertos do maligno que os tornou escravos. Vós e todos os santos, vinde em nosso auxílio. Vamos rezar juntos. Da angústia, da tristeza, da obsessão, libertai-nos, Senhor. Da fornicação e da inveja, libertai-nos, Senhor. Dos pensamentos de ciúme, de raiva e de morte, libertai-nos, Senhor. De todos os pensamentos de suicídio e de aborto, libertai-nos, Senhor. De todas as formas de sexualidade desordenada, libertai-nos, Senhor. Da divisão da família, da toda amizade que nos afasta do bem, libertai-nos, Senhor. De todos os vícios e compulsões, libertai-nos, Senhor. Da enfermidade física, afetiva e espiritual, libertai-nos, Senhor. De todo ressentimento, mágoa, frustração, libertai-nos, Senhor. De toda agressividade, ira e ódio, libertai-nos, Senhor. De toda fofoca, mentira, sentimento de vingança, libertai-nos, Senhor. De todas as formas de malefício, de feitiçaria, de bruxaria, libertai-nos, Senhor. Ó Deus, que disseste: deixo-vos a paz, dou-vos a minha paz. Concedei a libertação de maldições e dai-nos a graça de gozar sempre a vossa paz, pelos méritos das santas chagas de Jesus. Por Cristo, Senhor nosso. Amém. O Senhor esteja convosco. Ele está no meio de nós. Abençoai, Senhor, a água, a roupa dos enfermos, as fotos de família e os remédios. Por intercessão de Nossa Senhora do Carmo, São Pio de Pietrelcina, nos méritos das santas chagas, e dê desta água abençoada para os seus familiares. Tome você e dê aos seus. Em nome do Pai, do Filho e do Espírito Santo. Amém. E eu me despeço com o clipe Pedi Recebereis, YouTube Padre Manzotti. Lembrando, no Instagram, vá fazer o comentário. Perdeu a quaresma de São Miguel, às 9:30? Vá agora fazer. Evangelizar é preciso.

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Opa! Bom dia! Estamos chegando, meu amigo, nesta edição desta quarta-feira, meioca de semana, né? Como chama aí? E hoje é dia 2 de setembro, segundo dia do mês de setembro. Desejando paz, saúde, amor, alegria, muita compreensão e Deus no seu coração. Depois a gente ouvir uma mensagem boa, né, do padre Reginaldo Manzotti, a bênção de Deus aí, a experiência de Deus na sua vida, na minha vida e na vida de cada um. Estamos aí, meu amigo, na quarta-feira, para desejar para você tudo de bom. Um belo dia de sol, né, depois daquela tempestade que atingiu o final de semana, segunda-feira, terça-feira. A quarta-feira amanheceu, dia de sol aqui na região de Torre de Pedra. Portanto, não temos informações de chuva nesse momento e a temperatura bastante alta agora pelas primeiras horas da manhã, né? Essa temperatura subiu e o tempo esquentou. Vamos falar aqui dos destaques de hoje do nosso programa, desejando a você um super bom dia, a você que está na nossa melhor companhia, acompanhando aí os 87,5 da Paulista FM, está no nosso site, no www.radiopaulistafm.com.br e também através aqui do Facebook, onde temos aqui a nossa transmissão ao vivo todos os dias pela nossa live. Muito obrigado você que nos acompanha em todo o Brasil, que está sempre ligado com a gente. Olha, Boituva comemora seus 89 anos com uma festa gigante, com rodeio e grandes shows e belas apresentações. De 4 a 3 de setembro, Boituva vai voar ainda mais alto, hein? A cidade comemora 89 anos de emancipação política nesse dia 6 de setembro de 2026, com uma super festa no recinto de Boituva. A Prefeitura de Boituva preparou 4 dias de festa para toda a família para o rodeio profissional. Praça de alimentação e grandes shows musicais. Programação oficial Boituva 2026, de 4 a 7 de setembro, na Praça do Recinto, ali da cidade de Boituva. As atrações confirmadas, no dia 5 de setembro, tem Eduardo Costa, Open Farra e no dia 6 de setembro, Rio Negro e Solimões. Além dos shows nacionais, a festa contará com rodeio profissional e muita diversão para celebrar o aniversário da cidade. Anote aí na agenda, chame a família e venha comemorar os 89 anos da cidade que não para de crescer. Acompanhe todas as atualizações e horários detalhados no Instagram e no site da Prefeitura de Boituva. Boituva, portanto, se prepara para comemorar os 89 anos, uma festa gigante, com rodeio do dia 4 a 7 de setembro. Para você ligado aqui na nossa programação, tá à procura de um trabalho, tá à procura de um emprego, entre em contato com a gente aí, 15981-540775. Seja na construção civil, na padaria, no mercado, enfim, aqui a gente tem sempre uma vaga de emprego e levamos aí ao conhecimento essas informações até você.

0: Bom dia para você que tá ligado junto com a gente. Como é bom ter você na nossa companhia, né? Sempre aí curtindo as nossas lives, as nossas transmissões. É um prazer ter você aqui sempre desfrutando da informação. Quem é bem informado está sempre atento aos acontecimentos, né? Olha, a tempestade que atingiu a região, acompanhada de ventos fortes, ali no bairro Demétria, em Botucatu, resultou na queda de árvores na localidade de Botucatu. Equipes da Defesa Civil foram chamados para atender a uma ocorrência e realizaram a desobstrução das vias, garantindo assim o retorno da passagem das pessoas com segurança, dos residentes e motoristas que passam pela área. Portanto, felizmente, não houve feridos ou danos significativos devido aos incidentes. Diante deste perigo, né, a gente fala do perigo da instabilidade também quando há chuvas fortes, né? A Defesa Civil, ela sempre alerta para que você mantenha longe de pontes, viadutos, encostas de barranco e procurar abrigo seguro. Esta é a recomendação dos órgãos, né? Principalmente árvores que elas voltam a cair a qualquer momento. Muitas delas estão comprometidas, né? Estão aí já a ponto de cair e caem em cima da fiação e acaba gerando um curto-circuito e pode trazer danos aí, não somente material, mas também colocar em risco vidas. E falando sobre essa situação, sobre chuvas, né? A cidade de Guareí enfrentou um apagão em plena terça-feira. A cidade ficou 2 horas seguidas sem energia elétrica. Guareí ficou às escuras na tarde desta terça-feira, dia 1º de setembro. Um grande apagão de grandes proporções atingiu a cidade e deixou moradores sem energia elétrica por cerca de 2 horas seguidas. De acordo com relatos enviados à nossa reportagem, a falta de energia começou no início da tarde e afetou bairros da região central e também bairros afastados. Comerciantes precisaram interromper o atendimento, né? E moradores relataram dificuldades como internet e serviços essenciais. Ainda não há informações oficiais, né, sobre o que teria causado a interrupção no fornecimento de energia elétrica. Procuramos a concessionária responsável pelo serviço e ainda não se manifestou sobre o ocorrido. Por volta do final da tarde, o fornecimento de energia começou a ser restabelecido de forma gradativa e a situação já estava sendo normalizada na maior parte do município, né? A reportagem segue acompanhando o caso. Aqui no município de Torre de Pedra também tivemos aí, não somente falta, não faltou energia, mas oscilou e o comprometimento que aconteceu. Diferentemente lá da cidade de Guareí, a energia, ela oscila, né? E acaba prejudicando os equipamentos. Recebemos informações de queimas de equipamentos aqui no município de Torre de Pedra. É sempre como a gente sempre está informando. Olha, você deve levar o equipamento até uma assistência técnica que possa fornecer um laudo pericial para que eles possam ressarcir se for da energia, né? Porque essa energia oscilando, vai, vem, é o que acaba danificando os equipamentos. Acaba, portanto, o equipamento ele está numa temperatura quente e acaba ele descendo essa temperatura, depois sobe alta e isso vem prejudicando muitos equipamentos, principalmente aqui na região. O que mais sofre com tudo isso, com essas quedas, é principalmente as geladeiras, freezers, né, que acabam queimando. Então a recomendação, se você não está usando o seu aparelho eletrônico, seja a televisão, seja o molde da internet, né, alguns equipamentos que possam ser desligados, vai viajar, dá uma verificada, vai sair, não está usando a televisão, tira da tomada, é uma recomendação. Quando ela fica ali em stand-by, você já pesquisou isso, já observou que quando ela está ligada, a televisão, em stand-by, ligado na tomada, ela fica ali praticamente oscilando e dando aqueles estalos, né? Então aquilo ali é a energia que está indo, oscilando, voltando e o equipamento não aguenta. Os capacitores que existem dentro, né? Antigamente elas eram feitas com mais resistência, mas hoje acaba, portanto, com esses capacitores menos, né, de vida prolongada, acaba não aguentando muito essas quedas e oscilações e acaba danificando o equipamento. Então a recomendação é que você tire os equipamentos da tomada não estando em uso, né? Além de tudo, você está prevenindo, está prolongando a vida dele de, né, por mais tempo, ele não está, portanto, mas está em stand-by. Mas mesmo assim, com essa energia vai e vem, meu amigo, não é confiável manter na tomada, né? Principalmente equipamentos que na hora do raio, na hora de que tá essas chuvas, né? Hoje ele tem uma proteção, mas a maioria não tem ainda essa proteção porque são frágeis e acaba sendo danificado com a queda de energia. Olha, daqui a pouquinho, morte natural é registrada em residência em Bofete. Eu volto já já.
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9: Muito bem, de volta aqui no programa, hoje, quarta-feira, metade da semana. Vamos tentar falar aqui com o repórter Marcelo Martins, vamos tentar aqui falar com ele. É, vamos ver se ele consegue falar com a gente aí, saber das informações da cidade. Marcelo, bom dia!
10: Bom dia para você, para todos aí, tudo bem?
9: Ô Marcelo Martins, estamos ao vivo aqui com o programa. Eu quero falar da energia elétrica aí de Guareí. O que aconteceu, meu amigo? Ontem o povo ficou sem energia elétrica aí na cidade?
10: Muito problema. A população de Guareí teve 2 horas de falta de energia elétrica no período da manhã. O problema de energia elétrica aqui no município, Marcos, está constante, várias quedas de energia elétrica que tem afetado o abastecimento de água da Sabesp, tem prejudicado a questão de internet. Só para você ter uma ideia, no Grupo Guareí em Debate, nós recebemos inúmeras mensagens do pessoal dizendo que equipamentos queimaram. Entre eles, um dos comerciantes informou: só na minha loja e no meu estabelecimento de mercado tivemos uma queda muito grande de mercadorias que deu problema.
9: Olha aí. Ô Marcelo, mas essa energia elétrica aí, você descobriu o que está acontecendo? Se é por motivos dessas chuvas, trovoadas? Porque aqui em Torre de Pedra, é diferente, né? Quando tem chuva forte, trovoadas, ventos, não falta energia. Para você ver que a infraestrutura é da empresa, falta infraestrutura. E como que é aí na cidade de Guareí?
10: Na verdade, assim, precisa realmente de um investimento. A empresa disse que investiu bastante na questão de melhorias, né? No restabelecimento de energia, mas você não vê essa melhoria aplicada, mesmo porque, para você ter uma ideia, na chuva de segunda-feira, aliás, domingo, né? Os moradores do bairro da Coab ficaram mais de 13, 14 horas sem energia elétrica.
9: É absurdo, né? É muito tempo. E como que o pessoal faz aí para... os comerciantes relataram que, além de perdas, né, de freezer, geladeiras, e os materiais e os produtos, né, que está na geladeira, que acaba estragando, né, Marcelo?
10: Infelizmente tem que descartar, né, o Marcos.
9: Aí é complicado, né? O pessoal tem um prejuízo, além de tudo, fica essa falta de energia por muito tempo, muitas horas, né? E acaba prejudicando toda a população. A empresa, eu acho assim, Marcelo, que não há uma cobrança, né, dos órgãos, principalmente estaduais, né? A gente fala estaduais porque tem mais força, né? Esses órgãos municipais acabam fragilizados, né? A empresa vai lá, promete e só mais promessas e acaba nunca fazendo. Aqui em Torre de Pedra o pessoal compareceram com o prefeito de Porangava, prefeito de Torre de Pedra, falando sobre a situação da energia elétrica, de infraestrutura, de fazer uma, né, uma usina, fazer uma estrutura aqui na região para que possa abastecer as cidades também, que é bastante prejudicada. Principalmente quando a gente falou em questão de falta de energia, quando tem um final de ano, as férias, né? O pessoal está tudo com as piscinas ligadas e ar-condicionados, acaba aqui em Torre de Pedra tendo problema com a falta de energia elétrica, ela dá uma caída, volta, e isso também queima os equipamentos, né, Marcelo?
10: Sim, além de queimar os equipamentos, né, você vê, prejudica bastante a questão do comércio também, porque você vai fazer um pagamento, você depende da internet para fazer o pagamento, e com essas quedas a conexão acaba caindo, né, e aí fica bastante difícil, porque é um iceberg, né, porque o problema ela começa lá na ponta e termina lá no fim. E aí quem sofre mais é o trabalhador, é a população. E fica difícil, porque muitas das vezes tem que estar comprando as coisas que não precisavam comprar. Né? Só um freeze que o cara perdeu foi mais de 3 mil reais.
9: É o louco, é muito caro, né? Hoje em dia, para o comerciante tirar isso daí do comércio com o seu lucro, né, vai demorar bastante tempo, né, para ele poder reparar, ter esse reparo, esse ganho de volta, porque a empresa mesmo não ressarce, né? Quando o cara vai lá com pedido, demora muito e muitas vezes nem sai, né? É lamentável. Ô Marcelo, mas eu quero agradecer a sua participação. Tem mais alguma novidade ocorrendo aí na cidade de Guariri?
10: Marcos, por enquanto as novidades permanecem tudo na mesma. O que está acontecendo é que a população está extremamente revoltada com a saída do Banco Bradesco aqui do município, né? Principalmente idosos. Eu estava hoje na rua com a nossa equipe de trabalho e me pararam. Marcelo, como que nós vamos fazer? Porque a maioria das pessoas que recebe no Banco Bradesco são aposentados, são pensionistas, são pessoas que dependem exclusivamente do funcionário do banco para poder ajudar, né? E para ir para Itapetininga vai ter que gastar dinheiro para poder receber o seu salarinho. Fica difícil, o cara tem que desembolsar mais ou menos 30, 40, 50 reais para poder ir receber o seu salário. Às vezes a pessoa tem só o dinheiro para ir, para voltar, e não tem dinheiro para comer, né? É triste você ver essas pessoas preocupadas e não se ver movimentação de poder público para ver o que pode estar fazendo, para poder ver a possibilidade de manter o banco. Sabemos que o banco é um banco privado, né? Não dá para mexer muito, mas com apoio especificamente de lá de cima, conseguimos, pode ser que a gente consiga manter o banco e até mesmo, quem sabe, um acordo, né, da prefeitura para poder fazer a renovação do contrato, enfim, o contrato da prefeitura municipal encerra agora dia 20 E aí, se você analisar, se encerrou dia 20 de outubro, né, e dia 23 estão indo embora, então significa que ficaram só quando tinha o contrato. Mas muitas pessoas saíram do Banco do Brasil, porque o Banco do Brasil não é mais banco aqui, ele é um banco postal, e aí tem coisa que você não consegue resolver, né? E agora vai o Banco Bradesco embora, ficando somente o Banco Sicoob à disposição da população. É um retrocesso, uma tristeza, né?
9: É um retrocesso, meu amigo, porque a gente fica pensando, Marcelo, na época, né? Há tempos atrás, como estava surgindo as coisas novas, e aí a gente via a movimentação de indústrias, empresas, e hoje, meu amigo, muita gente está se contentando, falando assim, ah, vai ficar tudo pela internet, a igreja pela internet. Já tem igreja online, onde o cara pode frequentar, falar com Jesus Cristo online, né? E todo mundo está aceitando, Marcelo, porque fala, não, mas já tem os bancos digitais. Gente, é um absurdo. É a gente que vem, né, vendo aquelas coisas, a gente trabalha desde dos anos 80, 90 com comunicação, e a gente via que tinha uma revolução. Está chegando o banco na cidade. Olha, a cidade de Porangaba chegou a ter aí 3, 4 instituições bancárias, né? E hoje não possui nenhuma. Então é um absurdo. Eu não vejo nenhum candidato defendendo essa história. Por quê? Ah, mas é um banco privado, é uma empresa privada. E por que o governo não coloca à disposição um banco público em cada cidade, em cada município? Com isso ele vai ganhar, vai ter rendas, vai ter empregos e não vai deixar a população de lado, né? Porque o que a gente está acontecendo é um retrocesso, né, do mundo. Porque, ah, vai ficar tudo online. Quer dizer, a gente já tem amizade online, amigos online, né? Os amigos não se reúnem mais, não se encontram. O cara está lá dentro de casa, ele manda um WhatsApp: mãe, manda a janta, né? Não é assim, Marcelo? Então, a gente fica triste.
10: Exato.
9: Né? A gente não tem mais a comunicação pessoalmente, né?
10: E é difícil, porque você veja bem, o Banco do Brasil é um banco do governo. E as agências estão fechando. Guariri mesmo não tem banco normal. É banco postal.
9: É difícil, né? E aí quem sofre mesmo é a população. Mas vamos torcer para que apareça um filho de Deus, um defensor dessa história, porque até agora eu não vi ninguém falar sobre essa situação e todo mundo concordar. Falar amém, falar não. Olha, é assim mesmo. Eu já vi muita gente comentando, vai ficar tudo online. Então, gente, daqui a pouco o camarada vai falar, ó, Jesus Cristo apareceu online e vai lá e dá um bom... Já tem, né? Já tem esse aplicativo, mas não é. Na verdade, é um façante que está lá por trás de um aplicativo. Então, mas a população precisa, né, cobrar dos políticos em Brasília para que eles possam movimentar algo para trazer esses bancos, deixar o Banco do Brasil, que é tão importante. Eu acredito muito no Banco do Brasil e outras instituições, mas se as instituições que não são do governo, quer ir embora, que vá, mas deixe o Banco do Brasil em cada cidade, deixa lá um funcionário, Torre de Pedra principalmente, Guareí, 2, 3 funcionários, que vai ajudar imensamente a população, principalmente os senhores idosos, né, que caem no golpe aí de muitos através da internet, já tem até medo. E o dinheiro, como que se movimenta? Aqui na cidade de Torre de Pedra, tem aqui a Farma Torre do nosso querido amigo Ney, vereador aqui da cidade, ele abriu, o Marcelo, para que o pessoal aqui, junto com a Caixa Econômica, possam receber pagamentos até R$ 2.000 e realizar pagamentos. Facilitou muito, ajudou de forma grandiosa. Se não fosse também, a população estaria com as mãos atadas, presa, sem ter condições de sair da localidade para receber o seu ganha-pão aí, seus pagamentos e pagar suas contas. Infelizmente. Um grande abraço, Marcelo Martins.
10: Opa, um forte abraço para você e para todos da cidade de Torre de Pedra, todo mundo que está acompanhando aí a programação. Tamo junto aí, fica com Deus, um bom programa.
9: Bom dia para você, tudo de bom. Marcelo Martins, ligado aí pelo carinho, pessoal de Guareí, né, rapaz? Ficou sem energia elétrica, agora sem banco. Como que é essas condições, né? Eu não. Será que eu tô delirando, mas eu não vi nenhum candidato defendendo essa história de banco em cada município. Eu acho que eles participam também, né? Ao banco online, Jesus Cristo online. Rapaz, é de pensar como que o mundo. Imagine, né? O pessoal mais novo não vai concordar, com certeza. Mas o pessoal que tem a nossa idade, entre 40, 47, 50 anos, vai saber que naquele tempo atrás havia uma revolução das empresas chegando. Olha, tá chegando banco, tá chegando isso, tá chegando aquilo, né? Mas, portanto, hoje o pessoal quer tirar esses bancos das cidades, do interior de São Paulo, e deixar o pessoal aí, sabe, vendo navio. Porque um senhor de idade que quer ter um pagamento, receber o dinheiro ali, fazer os seus depósitos, não tem condições, né, meu amigo? É lamentável. É o retrocesso do mundo, principalmente do Brasil. O fechamento é um retrocesso muito grande e ainda deixa o cidadão desempregado, né? Aquele pai de família e a pessoa, o comerciante, né? Não tem dinheiro para ficar circulando dentro do município. As pessoas vão para outros municípios onde circula o dinheiro por lá e acaba, portanto, a cidade não desenvolvendo, né? Candidato tem o mesmo assunto, ó. E aqui a caneta azul, ó. Será que esse cara também vai fazer lá, hein? Tem gente pensando, ó, o cara vai ganhar. Mas será que esse cara vai fazer lá? Como diz meu amigo finado Nonato Silva lá de Manaus. Pelo amor de Deus. Pelo amor de Deus, gente, acuda, porque o negócio tá complicado.

0: 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Olha, morte natural em Bofete. Um idoso de 86 anos foi encontrado sem vidas por familiares na manhã desta segunda-feira. Um idoso de 86 anos, ele foi encontrado sem vida pelos familiares na manhã desta segunda-feira, dia 31. A Polícia Militar registrou uma ocorrência de morte natural na manhã desta segunda-feira, dia 31 de agosto, no município de Bofete. Segundo as informações das equipes que compareceram no local, que foram acionadas via Centro de Operação da Polícia Militar, via Copom, para uma averiguação de um óbito em uma residência. No local, em contato com os familiares, foi informado que um idoso de 86 anos, que já realizava tratamento de saúde, ele foi encontrado sem sinais vitais durante a manhã. Uma equipe médica foi acionada e compareceu ao endereço, onde constatou o óbito por causas naturais. Foi realizada uma análise no local e não foram encontrados sinais de violência ou lesão corporal. Diante da situação, os familiares foram orientados, ouvidos, né, quanto aos procedimentos cabíveis, e a ocorrência foi apresentada no Distrito Policial de Bofete para a elaboração do boletim de ocorrência. O caso foi registrado como morte natural. Olha, parabéns ao vice-campeão de Barretos no Cutiano. É, o rodeio internacional, vice-campeão de Barretos no Cutiano. O Internacional Rodeio 2026, Caio Henrique Barros, da cidade de Tietê. Ele subiu ao pódio. Caio Henrique Barros, cidade de Tietê. Ele ficou em segundo lugar com 271,50 pontos. Foi o nome do sábado, brilhando a bordo da égua Estradeira Cia WR Roberto Biassi, ao cravar a maior nota no sábado com 90 pontos. Parabéns ao Caio Henrique Barros, esse peão, né? Esse grande peão aí que montou na montaria, o Caio Henrique Barros, da cidade de Tietê, no nosso querido interior de São Paulo. Ele foi o vice-campeão de Barretos no Cutiano, aí, portanto, no Rodeio Internacional 2026, e ele é de Tietê. Então ficou aí a cidade de Tietê no topo de Barretos, hein? É, que maravilha! O deputado Ribamar Silva reforça a atuação em defesa das pessoas com deficiência após a aprovação de projetos na Câmara Federal. Você lembra daquela idosa da cidade de Botucatu? Uma idosa de 80 anos, ela que foi picada por abelhas africanas lá no Jardim Eldorado? É, minha amiga, ela não resistiu. A idosa de 80 anos, ela morreu após ser atacada por abelhas africanas. A gente estava essa semana passada fazendo aqui um serviço, né, no pasto ali, e a Sandrinha estava com a máquina ali cortando uma parte do mato, e quando também aí uns marimbondos, rapaz, atacou, né, dois ou três, você vê que perigo, a mão inchou na hora, né? Você mandar um beijão para ela que tá ouvindo a gente lá na cidade de Garça, juntamente com a Luísa. Ô, Luísa, tudo bem, Luísa? Cadê ela? Tá aí, né? Junto com o Zé também. O Zé é o papagaio, não é papagaio, rapaz, é o calopsita. É o Zé tá lá. O Zé, traz ele para cá, viu? Eu quero ele aqui. Sabe por que eu quero o Zé? Porque ele canta o hino do... Não é do Corinthians, não. Do São Paulo. Se fosse do Corinthians, ele ia para bem longe daqui. Mas é do São Paulo. Não é esse aí que canta o hino do São Paulo? Então traz o Zé para cá. Ele canta o hino do São Paulo e vai ficar aqui comigo aqui, né? Macalupsita, que canta o hino do São Paulo, gente. Você subia, né? Salve o tricolor paulista, amado clube brasileiro. Então, o Chechel tá rindo de mim. Ele lembrou da música lá. Ele riu de mim. Rapaz, tá pior do que o galo ali, o perna fina e o perna lisa, hein, pra cantar. Vai cantar mal assim na China, rapaz, pelo amor da divina. Olha, então não é brincadeira abelha, hein, meu amigo. A Sandrinha foi picada pelos marimbondo né? E aqueles pretão, rapaz, ele dói, hein? Meu Deus do céu, quanto ela ficou aí o dia todo, né, falando, mas não é fácil não. Olha, uma idosa de Botucatu que foi picada por abelhas africanas, ela faleceu nesta terça-feira. A idosa, a senhora Olga Espadote, de 80 anos, que foi vítima de um ataque de abelhas africanas no último domingo, dia 30, ali no bairro do Jardim Eldorado, em Botucatu, veio a óbito. Segundo as informações, a senhora Olga, ela foi encontrada em uma área considerada de risco devido à grande presença de insetos. O resgate foi realizado pelo Corpo de Bombeiros, que precisou utilizar equipamentos de proteção específicos e isolar o local para fazer a retirada com segurança. Após ser resgatada, ela recebeu os primeiros socorros de uma equipe do SAMU e foi encaminhada em estado grave ao pronto-socorro do Hospital das Clínicas da Unesp, onde permaneceu internada. Infelizmente, ela não resistiu e veio a óbito nesta terça-feira. O caso deve ser acompanhado pelas autoridades para esclarecimento das circunstâncias. Olha, não é brincadeira, gente, né? Abelha, marimbondo, enfim, tem que tomar cuidado. Olha, para você que está procurando fazer o vestibular, o vestibulinho, né, das ETECs, as ETECs abrem inscrições para o primeiro semestre de 2027 no interior de São Paulo. Veja como se candidatar. O vestibulinho das ETECs para o primeiro semestre de 2027 começou nesta quarta-feira, dia 2, e vai até às 20 horas do dia 3 de novembro. A taxa é de R$ 50,00 e a prova será no dia 6 de dezembro de 2026, às 13 horas e 30 minutos. São mais de 200 opções de cursos gratuitos em 229 unidades do estado de São Paulo. Ensino médio, técnico, médio integrado ao técnico, AMS e especializações. Como se candidatar? O Centro Paula Souza avisa que só existe um site oficial. Cuidado com páginas falsas. Primeiro, acesse o site oficial vestibulinho.etec.sp.gov.br. Está aqui na nossa página para você acessar. As inscrições são exclusivamente feitas pela internet. Segundo, escolha a unidade e o curso, né? Você pode filtrar por cidade do interior, por exemplo, Itapetininga, Sorocaba, Botucatu, Bauru, etc. A ITEC de Ribeirão Preto, por exemplo, já confirmou a abertura hoje. Terceiro, preencha a ficha e pague a taxa. Você vai precisar de RG, CPF, comprovante de escolaridade, gere o boleto de R$ 50,00, acompanhe o calendário, né, do dia 2 de setembro ao dia 30 de setembro de 2026, pedido de atendimento diferenciados, né, e PCDs, também no dia 2 de dezembro de 2026, a partir das 15 horas, divulgação dos locais de prova. No dia 6 de dezembro é a prova, no dia 9 de dezembro, gabarito oficial, dia 11 de janeiro, de 2027, sai a lista de classificação geral, primeira chamada. Conseguiu a redução de 50%? O pedido da redução da taxa foi de 17 de agosto a 1º de setembro. Se você solicitou, né, portanto, dia 15 de setembro, a partir das 15 horas, sai o resultado. Dia 15 de setembro a 13 de novembro, inscrições para quem foi beneficiado com a redução. No dia 16 a 17 de setembro, prazo para o recurso, se foi deferido, para ter direito, né? É preciso estar matriculado e ter renda inferior a 2 salários mínimos, R$ 3.242, né? Essa é a renda mínima, ou estar desempregado. A nossa ouvinte e leitora da página, Clarice Cândido da Silva, ela diz, Tatuí? Sim, amiga, não temos informações, né? Mas você pode consultar o site para obter informações. Se eu souber algo, eu aviso para você. Mas com certeza, a ETEC lá de Tatuí também estará participando, como todas as ETECs, né? Que abre as ETECs, que abre inscrições para você fazer o vestibulinho. Então, portanto, não deixe para a última hora. Hoje, quarta-feira, o STJ vai decidir, nesta quarta-feira, se Alexandre Nardoni e Ana Jatobá voltam à prisão. O Tribunal de Justiça encerra nesta quarta-feira, dia 2 de setembro, o julgamento virtual que pode mandar Alexandre Nardoni e Ana Carolina Jatobá de volta ao regime fechado. O caso está sendo julgado, né? O caso está na quinta turma do STJ com a relatoria do ministro Ribeiro Dantas. O julgamento começa na quinta-feira, né? O julgamento começou na quinta-feira, dia 27, e termina hoje. O que está sendo julgado não é a condenação pela morte de Isabela. Os dois continuam condenados. Nardoni, a 31 anos e 1 mês e 10 dias, e Jatobá, a 26 anos e 8 meses. O que está em discussão é que se eles estão cumprindo corretamente as regras do regime aberto, onde estão atualmente. O recurso apresenta por uma associação que questiona, né, irregularidades como dúvidas sobre a rotina de trabalho declarada por Nardoni, sua circulação em determinados horários e endereços, informada à justiça. O pedido é de regressão de regime, ou seja, de que eles voltem ao regime fechado, enquanto as supostas irregularidades são apuradas. O que pode acontecer hoje, né? Se o STJ acolher o recurso, o casal volta para o regime fechado. Se rejeitar, permanece no aberto, respeitando as condições impostas pela justiça. Relembrando que Isabelle Nardoni, de 5 anos, morreu em 29 de março de 2008, após ser jogada da janela do apartamento do pai e da madrasta na cidade de São Paulo. Portanto, o que está em julgamento é essa decisão, né? O STJ decide nesta quarta-feira se Alexandre Nardoni e Ana Jatobá voltam à prisão. Se eles voltam, porque estavam presos, deveria nunca ter saído de lá. Mas, infelizmente, é dessa forma, né? Olha, a Polícia Civil de Itapetininga prendeu o integrante de quadrilha suspeito de aplicar golpe do falso advogado em idoso. A Polícia Civil prendeu 5 pessoas nesta terça-feira, dia 1º de setembro, suspeito de integrar uma organização criminosa que aplicava o golpe do falso advogado. Isso aconteceu em Itapetininga. As investigações é da Delegacia de Investigações Gerais, a DIG, que começou após um homem com mais de 80 anos ser procurado pelos criminosos, e eles tinham informações verdadeiras sobre o processo judicial da vítima e se passaram por advogados para convencê-los a fazer movimentações financeiras. Como foi a operação? 8 mandatos de prisão preventiva e 18 de busca e apreensão cumpridos por 80 policiais civis e 27 viaturas, com apoio da seccional de Itapetininga. Participou equipes do Garra, DOP e GER, apreensões de celulares, computadores e outros equipamentos usados na fraude. O bloqueio de 4 veículos e das contas bancárias que receberam dinheiro das vítimas. Segundo a Polícia Civil, o grupo atuava de forma coordenada e há indícios de outras vítimas em diferentes cidades do estado. Todo o material apreendido vai passar por perícia para identificar mais vítimas. O golpe do falso advogado funciona assim: criminosos pegam dados reais de processos na justiça e entram em contato se passando pelo advogado da vítima e pedem um pagamento urgente para liberar uma indenização ou evitar bloqueio. Então preste atenção, fique ligado, porque olha, rapaz do céu, de bonzinho no inferno tem muito, hein? Olha, família de Itapetininga procura por uma mulher desaparecida após sair de casa há mais de um mês. Uma família de Itapetininga está em busca de informações sobre uma mulher que está desaparecida. Ela desapareceu do centro da cidade, gente. Uma mulher de Itapetininga, ela desapareceu após sair de casa Ela é mãe de uma menina de 5 anos, que está sob cuidados da avó desde o desaparecimento. De acordo com os familiares, a mulher saiu sem informar para onde iria e não retornou. O celular está desligado e não houve mais contato. A família já registrou um boletim de ocorrência na Delegacia de Investigações Gerais, a DIG, de Itapetininga. A filha de 5 anos pergunta pela mãe todos os dias, né? E está sendo acolhida pela avó materna, enquanto as buscas continuam. Como ajudar? Quem tiver qualquer informação sobre o paradeiro pode procurar a Polícia Civil de Itapetininga através do telefone 15-3272-3300 ou Disque Denúncia 181 ou a Polícia Militar, o 190. A Guarda Civil Municipal de Itapetininga através do número 153. Ou você também pode registrar informações de formas anônima na Delegacia Eletrônica do site da Polícia Civil de São Paulo por opções de pessoas desaparecidas. Olha aí que dó, né? Família de Itapetininga procurando por essa mulher que está desaparecida após sair de casa há mais de um mês, gente. Aonde que se encontra essa mulher, gente? Vamos ajudar aí, pessoal, né? O pessoal que souber algum paradeiro. Tá na nossa página aí a foto. Aqui é www.facebook.com/locutor Marcos Rodeio, Marcos Lourenço. Só entrar aí na nossa página, tem a foto dessa jovem, né? Alguém que viu ela por aí, tem alguma informação, alguma câmera de segurança que possa ter flagrado o momento que ela desapareceu. Olha, um padre suspeito de agredir mulher durante suposto exorcismo é investigado por aplicar golpes financeiros no interior de São Paulo. O padre João José Bezerra, o nome dele. Padre João José Bezerra, de 42 anos, que já era investigado por agredir uma mulher de 62 anos durante um suposto exorcismo em São Manuel, agora também é alvo de investigação por um possível golpe financeiro em Cerqueira César. Segundo a Polícia Civil, a nova denúncia foi feita por uma mulher de 51 anos. Ela mantinha uma sociedade rural informal com o padre e outro homem voltado para a criação de gado. A vítima relata que fez empréstimos bancários, transferências via Pix, assinou cheques, financiamentos e até contratos de arrendamento de terra para custear a sociedade. Tudo teria sido repassado ao padre sobre promessa de ressarcimento, que não aconteceu. O valor total do prejuízo ainda está sendo apurado. E o caso de exorcismo? A primeira investigação é de agosto de 2025, na paróquia Nossa Senhora Consolata, em São Manuel. Segundo o BO, durante a novena de São Miguel Arcanjo, o padre se apresentou como exorcista.
1: Eu sou exorcista, vou exorcitar.
0: Uma fiel teria entrado em estado de inconsciência. Ela foi agredida com tapas. Exorcista, estou exorcitando. Deu um tapa no pé da orelha da mulher, puxou cabelos, chutes, arremesso contra um banco. Ela jogou um banco nela também. Esse cara é maluco, rapaz. Outras pessoas precisaram intervir e ela foi levada para a Santa Casa com hematomas no rosto, no couro cabeludo e ombros. Na época, a arquidiocese ali de Botucatu informou que não há padre designado como exorcista, sem autorização expressa do bispo, e afastou João José do uso, né? Tá parecendo um urso mesmo, né? É João José do uso de ordem e abriu o procedimento interno. Os dois inquéritos seguem em andamento na Polícia Civil. Ó, tá mais pra um fanfarrão do que um padre, né? Sem vergonha mesmo. É crime atrás de crime, né? Padre exorcista no interior de São Paulo é investigado. Esse padre, vou te falar uma coisa, hein? Gente, olha, mas pra gente finalizar o programa de hoje, tá aí? Ah, o IBA conquista o selo Agro SP Paulista. 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Rapaz, o dia que eu saí de lá, eu tava vendo urubu, vendo tudo voando, né, meu amigo? Tava pensando que tava no avião, flutuando. Mas eu vou te falar uma coisa, é sensacional. Não dá pra você ficar embriagado, não, meu amigo. Dá se você tomar o alambique, o Xexé for lá, ele vai e fala, se ele e o Leonardo, eu tô querendo levar o Leonardo lá e o Eduardo Costa. Não leva, não. Não leva, não. Meu amigo Wilson vai ter um prejuízo grande com o Eduardo Costa e com... E agora o Leonardo anunciou que tá tomando no balde. Ele não toma mais no copo e nem na garrafa. Agora é um balde. O Leonardo tá com balde agora, tomando os goró dele é no balde. Vou te falar uma coisa, hein? Meu amigo do céu. Olha, não vou levar o Wilson, meu amigo Wilson. Não vou levar. Não vou levar ele aí porque eles falaram que eles não são cachaceiro. Eles falaram que são consumidor. Né? O Eduardo Costa junto com o Leonardo. Mas parabéns a Cachaças Uíba com o selo da conquista, porque é de Torre de Pedra do Brasil, e parabéns aí ao Uíba por esse selo adquirido com todo esforço, com todo o trabalho do proprietário Wilson, né? Wilson Barros.

amigo Jânio tá ligado com a gente, o Mauro também, lá no Tapretão, né? Quem tá ligado também é o Camilo, lá na padaria, ao lado ali da garagem da prefeitura, junto com o nosso amigo Gil Araújo, pãozinho quente a toda hora. 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O nosso também querido tio Eurípides, se não mandar um alô para ele, a tia Marinal vai dar uma acabada de vassoura nele, rapaz. Ô, tio Ri. O tio Ri falou que agora vai colocar duas linguiças na frigideira e vai fritar e vai fazer aquele almoço. Deliciosa linguiça, hein? Cuidado com linguiça aí, ó. O linguiça falou. É, falou em linguiça e o Nike Jones já se animou, né? Eita, Nike Jones. Mas, gente, um bom almoço para todos. Obrigado pelo carinho, pela audiência, pelo prazer de estar sempre compartilhando as mesmas informações. E o nosso amigo Camilo falou que tá esperando o pessoal lá hoje para aquele lanche, né, Camilo? É, rapaz, o chuchu também e a tilápia, né? É, tá igual aqueles políticos que prometem. Eu prometo fazer um rio, né? Ô, prefeito, aqui fazer uma ponte, né? O camarada falou assim, ô, prefeito. Tava sendo, né, o deputado e o prefeito lá. Falou junto no palanque que ele queria fazer uma ponte. Aí o camarada falou, rapaz, aqui não tem ponte. Aqui não tem rio. Eu faço uma ponte também. Aí, exatamente, né? Mais promessa do que... Grande abraço, fique com Deus e até o nosso novo encontro aqui na Paulista FM. Valeu, gente. Obrigado.

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1: Opa, 11 horas com 59 minutos. A partir de agora, Super Giro Musical, hein? Quarta-feira, estamos chegando.

0: energia e positividade. Meio dia 3 agora, boa tarde.
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3: Olá, tudo bem? Vamos para mais um resumo de novelas e conferir tudo o que rola nessa edição de quarta-feira em Avenida Brasil. Oi, oi. Tufão, Tessália, Leleco, Adalto, Morici, Ivana, Jorginho e Ágata se divertem juntos. Nilo invade a casa de Lucinda e Santiago se assusta. Tufão conta para Ivana que flagrou os pais juntos. Morici e Leleco rejeitam Adalto e Tessália, respectivamente. Darkson sente falta de Tessália e fica desanimado no trabalho. Dolores e Diógenes convidam Lenka e Silas para serem padrinhos de casamento do filho. Rony pensa em desistir do casamento e Suelen fica indignada. Leandro perde a cabeça por causa de Suelen. Leleco e Murici discutem na frente de todos. Max mente para Carminha. Carminha acusa Lucinda de ser cúmplice de Nina. Ivana fica curiosa para saber por quem que Tufão está apaixonado. Nina penteia os cabelos de Carminha e deixa a patroa aflita. E se liga aí, que a gente volta a qualquer momento aqui na sua rádio preferida com muito mais resumo de novelas.
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0: Energia e positividade, meu amigo, na sua caminhada, né? A sua caminhada tá boa aí hoje? Tá, então vamos, olha, não se esqueça que aqui você ouve os grandes sucessos, hein? Olha o Zé Neto e Cristiano, chama, chama!

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1: Churrasco, viola, no meio, no fim de semana. 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
2: Chama, chama, chama. É o Zé Neto aí, ó, chamando tudo pra aquele momento da quarta-feira, happy hour, é dia de curtir aquele momento super especial, tem também a sua novela preferida, previsão do seu horóscopo, vamos juntos!
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4: Quarta-feira, meio de semana, e o astral de setembro tá pegando tração total. O céu de hoje traz energia super alinhada para ajustar a rota, resolver pendências de forma prática e dar aquele gás para não deixar nada acumulado. É o momento perfeito para unir razão e intuição na hora de tomar decisões. Bora conferir o que os astros reservam para você no dia de hoje. Atenção, Áries! Quarta-feira pede um pouco mais de estratégia para não gastar energia à toa em discussões bobas. Direcione seu foco para finalizar tarefas importantes e ver coisas fluírem no trabalho. No amor, uma conversa franca vai alinhar as expectativas. A cor para hoje, vermelho vinho. Número da sorte, 12. Atenção, atenção, touro! Dia muito propício para organizar os compromissos e dar andamento aos seus planos práticos. Mantenha os pés no chão, mas não feche a porta para as novas formas de resolver velhos problemas. À noite, curta momentos de tranquilidade. A cor para hoje, verde menta. Número da sorte, 08. Atenção, atenção, gêmeos. Sua mente está rápida e super adaptável hoje. Excelente para resolver pendências e trocar boas ideias. Tome cuidado apenas para não perder a paciência se os outros demorarem a acompanhar o seu ritmo. O clima no amor pede leveza e diversão. A cor para hoje é amarelo ambar. Número da sorte, 15. Não sai daí, já já a gente volta com as previsões para Câncer, Leão e Virgem.
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Vamos juntos, meu amigo. 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Música de qualidade o tempo todo. 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Lembrando que no finalzinho de tarde, tem aí os grandes clássicos. 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
4: Olá, gente. Aqui é o Chitãozinho.
5: Olá, gente. Também é o Chororó.
4: Boa tarde, amigos.

0: Vem ficar comigo, Zezé de Camargo e Luciano, meio-dia 13 agora pra você ligado, meio-dia 16, rapaz, meio-dia 16, agora vamos atrasar o relógio aí, vamos adiantar, vamos correndo atrás dos nossos objetivos aí, trazendo as melhores músicas, previsões astrológicas no seu mundo astral.
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2: Atenção, atenção, Câncer, sua sensibilidade tá afiada hoje, ajudando a perceber exatamente onde colocar a sua energia. Aproveite para deixar um ambiente de trabalho organizado e com uma vibe bem acolhedora. No romance, o dia promete momentos de muita cumplicidade. A cor para hoje, prata brilhante. Número da sorte, 04. Atenção, atenção, Leão. A quarta pede um toque a mais no seu entusiasmo para motivar a galera no seu redor. Foque nas metas prioritárias e evite bater de frente por pequenas divergências de opinião. A noite promete ser ótima para relaxar com quem você ama. A cor para hoje, dourado solar. Número da sorte, 19. Atenção, atenção, Virgem. A energia do dia está totalmente em sintonia com a sua capacidade de organização e eficiência. Vá direto ao ponto e elimine do caminho as pendências que estão travando a sua semana. Celebre cada conquista, mesmo as menores. A cor para hoje, azul turquesa. Número da sorte, 25. Já já a gente volta com as previsões para Libra, Escorpião e Sagitário.
0: Muito bem, Paulista FM, a emoção que virou sucesso, hoje é quarta-feira. Vamos deixando aqui, meu amigo, aquele abraço para você que tá ligado junto com a gente, tá sintonizado. É a Paulista FM, sempre online, 24 horas por dia no seu rádio, né? Trazendo aqui informações através do nosso site, radiopaulistafm.com.br. Quero falar também aí sobre a doação, né? Quando a gente doa, a gente salva uma vida. A ProSangue está sempre precisando e contando com a nossa ajuda. Ali, Rubião Júnior, sempre atendimento na praça de atendimento de arrecadação do Banco de Sangue, de segunda a sexta-feira aí, das 8 às 16 horas e aos sábados, das 8 ao meio-dia. Participe, ajude a salvar uma vida. Sempre tem aí as pessoas que precisam, emergências de última hora e o atendimento é super especial da ProSangue, né? Fazendo bem sempre para as pessoas. Então ajude, colabore. 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
4: E vamos com mais uma edição do resumo de novelas desta quarta-feira em A Nobreza do Amor. Manuel aconselha Mirinho a esquecer Lúcia, a Lica, a fim de não perder Virgínia. Marta afirma que Diógenes deve reconhecer a paternidade de Ritinha. Adonis ameaça contar a Fortunato sobre a presença de Carrapato caso Geralda não se afaste do cangaceiro. Bartô anuncia um suposto milagre de Veneranda e Viriato se irrita. Caetana conversa com Dona Menina sobre Tonho e a Lica. Dumi tenta encontrar Kenya e Akin acalma o amigo. Binta leva um representante francês à Batanga e Gendal se surpreende. O Nildo e Niara se beijam. Mirinho contrata um capanga para atentar contra a vida de Tonho. E fique ligado que voltamos a qualquer momento aqui na sua rádio preferida com mais resumo de novelas.
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0: Vamos juntos, não está sendo nada fácil, meu amigo, mas olha, vamos correndo atrás dos nossos objetivos para esta quarta-feira. Estamos aí, ó, dia de futebol, dia de telão, dia de novidade, dia de energia, de positividade, as previsões astrológicas.
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2: Atenção, atenção, Libra. O astral hoje favorece o trabalho em equipe e a busca por acordos que agradem todo mundo. Não deixe que a indecisão atrase o andamento das suas tarefas principais. No amor, demonstre afeto sem medo de ser feliz. A cor para hoje, rosa queimado. Número da sorte, 07. Atenção, atenção, Escorpião. Dia de puro foco e intuição afiada para tomar decisões importantes sem fazer alarde. Mantenha seus planos em sigilo até que tudo esteja devidamente concretizado. À noite, tire um tempo para cuidar de você e recarregar. A cor para hoje, preto ônix. Número da sorte, 13. Atenção, atenção, Sagitário. Quarta-feira com boa energia para expandir os seus horizontes e buscar novas soluções na rotina. Seu bom humor vai ser contagiante e ajudará a destravar contatos profissionais importantes. Curta o ritmo dinâmico do dia. A cor para hoje, roxo púrpura. Número da sorte, 21. Fique ligado, já já a gente volta com as previsões para Capricórnio, Aquário e Peixes.
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0: Recordar é viver os grandes momentos, né? É do outro lado da vida aí do filme Ghost. Matando a saudade, sempre aqui na Paulista FM. Quanto tempo nessa música aí? Uma boa recordação, meio-dia 32. Para você ligado com a gente, mande aí sua mensagem através do nosso WhatsApp 15 981 540775. 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
5: O Dia da Independência, também chamado de Dia da Pátria, é comemorado em 7 de setembro e é um feriado nacional. A data celebra a Declaração de Independência do Brasil do Império Português, que aconteceu no dia 7 de setembro de 1822. Foi nesse dia que o príncipe regente Dom Pedro, às margens do Riacho Ipiranga, declarou a independência do Brasil, pondo fim aos 322 anos do domínio colonial exercido por Portugal, com a conhecida frase "Independência ou morte".
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10: E vamos para mais um resumo de novelas e você confere tudo que rola em Por Você desta quarta-feira. Peixe, Glorinha, Ítalo e Samuca sofrem debaixo do viaduto. Juarez se culpa pelo sumiço dos filhos de Júlia e Bela o apoia. Ítalo aproveita a distração de Peixe e envia uma foto de sua localização para Bela. Bela encontra as crianças e anuncia que conseguiu a guarda provisória dos irmãos. Bela pede uma nova chance a Peixe. Bela desmaia e Iracema chama Vanessa. Bela fica em observação no hospital. Leandra se preocupa com a sobrecarga de Vitor. Vanessa afirma a Gabriel que não desistirá do seu amor. Juarez oferece um emprego a Peixe. Gabriel anuncia que foram encontradas as imagens do carro responsável pelo acidente que vitimou Julie e Juarez se desespera. E fique ligado que voltamos a qualquer momento com o resumo da sua novela favorita.
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0: 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É o nosso Super Giro Musical, pessoal participando, nosso amigo Louro Martins também ligado aqui, né? O Louro, Cláudio Martins, sempre ligadinho com a gente, também o Anailton, abraço aqui pro César, Cezinha, tá ligado no nosso programa, o nosso amigo também lá na Rua do Campo, em Torre de Pedra, Adilson. E aí, Edilson? Edilson, tá tudo bem? É, o Edilson sempre sintonizado com a gente, fazendo parte da nossa companhia. 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Luan Santana, ó, Luan Santana aí, ó. Você que pediu, as lembranças vão na mala. Meio-dia e 39.

0: É chicotada neles.
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18: E bora para mais um resumo de novelas. Bora conferir o que rola em Quem Ama Cuida, edição desta quarta-feira. Kleber afasta Bruna de seu escritório. Nancy fecha negócio com Ulisses. Ulisses e Liris trocam elogios e acabam se beijando. Ingrid orienta Yuri a justificar o que houve entre eles para Pilar. Otoniel pensa no que pode ter ficado mal resolvido para Francesca em vida. Nancy gosta da aproximação de Camilo. Pilar não demite Yuri, mas ordena que ele fique longe de Ingrid. Carmita critica Bruna por ainda não ter assinado o divórcio. Sueli fica surpresa quando Ademir a procura para pedir perdão e propor reconciliação. Mal Mal fica triste ao ver Felipe acompanhado. Pedro celebra com Adriana a possibilidade de inocentá-la no caso de Arthur. E fique ligado, a qualquer momento voltamos com mais resumo de novelas aqui na sua rádio favorita.
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6: Atenção, atenção, Capricórnio. Foco, disciplina e praticidade continuam a ditar o seu ritmo neste meio de semana. Sua dedicação vai garantir avanços consistentes nos seus projetos mais importantes. Lembre-se apenas de soltar um pouco os ombros e relaxar no fim do dia. A cor para hoje, cinza chumbo. Número da sorte, 02. Atenção, atenção, Aquário! Dia excelente para colocar a criatividade para rodar e encontrar saídas originais para sua rotina. Trocar ideias com a galera vai trazer insights valiosos para sua carreira. Mantenha a cabeça aberta e aproveite a boa vibe. A cor para hoje é azul marinho. Número da sorte, 17. Atenção, atenção, Peixes! Quarta-feira pede ritmo mais calmo e atenção reforçada ao seu bem-estar emocional. Confie no seu sexto sentido ao lidar com as escolhas do cotidiano e fuja de ambientes carregados. O carinho e a paciência dão o tom no amor. A cor para hoje, lilás suave. Número da sorte, 09. Por hoje é só. Amanhã tem mais previsão astral. E lembre-se, O universo aponta a direção, mas quem faz os caminhos fluírem é você. Tenha uma ótima quarta, abençoada e cheia de boas energias. Até amanhã.
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20: Oi,

César e Paulinho, toda noite em linda canção. Lembrando, meu amigo, que a gente está aqui ao vivo com o programa Fim de Tarde com os Clássicos Sertanejos, sempre a partir das 17 horas. Às 5 horas da tarde, você sintoniza o seu rádio com grandes emoções. Na sequência, tem o Super Hits, com ele, Fabiano Farias. Tá chegando aí com tudo para deixar você no super clima da emoção. Eu vou saindo aí com o som do Amado Batista, Império dos Sentidos. Uma ótima tarde a todos, muito obrigado pelo seu carinho, pela audiência de hoje, quarta-feira. Foi muito bom estar com você.

0: continua.
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4: Uou, Super Hits, chegando por aqui com você, essa super sequência preparada pra você curtir, então chega mais.
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4: Super Hits! Super Hits seguindo por aqui, nossa edição de hoje tá com tudo, hein? Muita música boa, só sucesso. Eu sou o Fabiano Farias e é muito bom estar com você por aqui. Vem música, engajamento, Israel e Rodolfo para abrir a sequência de hoje. Vem comigo, vamos juntos.

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1: Todo lugar e sempre com você. Só começando nossa sequência de hoje, muita música boa. E é claro, você aí na sintonia.
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1: Super Hits segue. Vem por aqui, Maiara Maraíza. Boa noite, falsificado chegando agora.

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7: e 22 minutos.
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9: De volta por aqui com mais sucessos Super Hits. Tá chegando, seu locutor. Vem por aqui, ó. Yasmin Santos, saudade, eu e bebida. Ou mistura, hein? Manda tua mensagem pra cá, pede a sua que a gente vai tocando. Super Hits segue.

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1: Em todo lugar e sempre com você, Super Hits. Gustavo Lima, Bala Alojada. Tem mais, né? Claro que sim. Quem não conhece que te compra? Taíme Thiago com DJ Ari SL chegando agora. Super.

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4: 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Valeu! Um
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5: Super Hit seguindo, vem mais por aqui, a música não pode parar. O Henrique tá chegando, é com ela que eu estou. Música boa, cantada por ele, Hugo Henrique, chegando agora.

de festim, Fred e Fabrício. Vamos que vamos, é que o sucesso não para. Depois do Fred e do Fabrício, tá chegando a Júlia e a Rafaela. Elas cantam demais, hein? Essa música aqui, cheia de sentimento. Medo chegando agora.

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6: E na estrada de hoje a gente fala de Fortaleza, sol, mar e uma rica cultura local. Conhecida por suas festas à beira-mar, Fortaleza atrai visitantes com seu clima tropical, culinária deliciosa e um mix perfeito de tradição e modernidade, ideal para uma estadia festiva e cultural. Não perca a chance de explorar esse destino incrível. E como destino quem decide é você, vale lembrar que ao escolher sua aventura, seja ela repleta de festas vibrantes, praias tranquilas, montanhas relaxantes ou experiências culturais enriquecedoras, o mais importante é você não esquecer de sempre planejar a sua viagem. Até o próximo Na Estrada.
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4: 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Paulista FM, 13:58.
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11: Paulista FM, 14 horas.
12: E um minuto.
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14: Super Hits, vem mais, vem mais. Quem tá chegando lá, vem o PH e Michel, só falta nós namorar. É um sucesso melhor que o outro, sempre com você, onde você estiver. Toda a nossa programação assim, ó, feita pensando em você. Beleza, hein? Então segue com a gente, sempre por aqui. É bom ter você aí.

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3: Super Hits, não voto nem pagando. Menos é mais com o Henrique Castro. O sucesso é bom e toca aqui no Super Hits. Aquela seleção que a gente curte demais, tocando sempre pra você por aqui. João Bosco e Vinícius tá chegando. Pare apagado pra curtir com o volume máximo. 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

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Volta já. 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
6: Paulista FM, 14 horas e 18 minutos.
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8: Bem mais você e sempre com você, onde estiver, a gente segue nessa companhia legal. Bem mais sucessos, João Neto e o Frederico com camisa 10. O Mágico Pad chegando agora. Canta aí junto com a gente sempre, Super Hits é pra você.
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10: Anápolis, Terra do Tomate, Rio Verde, já tá aí.
11: Tá todo mundo aí, Goiás tá ligado.

0: 89, Maiara e Maraísa.
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0: Vem que vem, tem mais, tem muito mais. Sucesso não para aqui, é uma atrás da outra, só o melhor pra você. Daniel cantando com a Mariana Fagundes, peão todo tatuado, chegando agora o Super Hits.
2: Segura, peão.
3: Bora, Daniel!
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1: 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Beijo.
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4: e 36 minutos.

Super Hit seguindo, intervalo rapidão, já tem mais por aqui. Henrique Diego, Singular, é o que tem pra ouvir, então curte aí.

Todo tempo junto de você, onde você estiver levando companhia, informação e tudo isso, a nossa rádio prepara por você. Que beleza, hein? Zé Neto Cristiano chegando agora. Oi, tudo bem? É o som que toca aqui no Super Hits.

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0: mãe do Davi. Muito prazer.
1: É.
2: E aí, beleza? Meu nome é Everton e esse é meu pai Vicente.
0: Eu sou a Carol e essa é minha família. 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
19: Paulista FM, 14 horas e 57 minutos.
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0: As montanhas da vida não existem apenas para que você chegue no topo. Pense nisso. Mas para que você aprenda o valor da escalada. É, a diferença, o aprendizado, tá tudo aí nesse processo de escalada. Não é só chegar lá no topo e acabou, não. Presta atenção aí em tudo que acontece à sua volta hoje. Agora, tá acontecendo. Perceba, tenha essa sensibilidade. E bora lá, quarta-feira na área.
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0: Oi, chegamos, Show da Tarde na área. Opa, é meio da semana, já é quarta-feira. Estamos vencendo, metade já foi. Olha que coisa boa, falta só metade, hein? A gente vai chegar lá. Opa, Show da Tarde na área, como é que você tá? Tudo bem, graças a Deus. Bora lá começar mais uma programação do Show da Tarde, trazendo só música boa, hein? Ah, por aqui a gente confere lançamentos da semana. Ai, sim, tem também aquele som que a gente vai matar saudade pra relembrar, né? Ah, isso passa por aqui também no Show da Tarde. Por falar em música boa, tá na hora de começar com Zé Ricardo e Thiago. Chuva que desce aqui no Show da Tarde.
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1: Olá, Show da Tarde na área. Atenção, senhoras e senhores, senhoritas e senhoritos do meu Brasil. Chegando rápido, intervalo. Daqui a pouquinho a gente traz muito mais aqui no Show da Tarde. Volto já.
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2: Paulista FM, 15 horas e 15 minutos.
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5: Muito bem. Voltei. Sou eu. Bora lá, que tá na hora de abrir mais um bloco. Agora é a vez de pedidos musicais, hein? Quem será que tá com a gente? Vai pedir música? Vai dar pitaco na playlist aqui do Show da Tarde. Bora saber!
6: Aqui é a Rose. Toca pra mim, Bruno Mars. Valeu!
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sabe, é a melhor playlist musical do seu rádio. A gente vai comandando a Nave Radio. E você, claro, vai curtindo no volume máximo, só sonzeira, os hits que todo mundo gosta. Depois do intervalo, tem mais. Fica por aí, bebê.

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7: Voltamos. Bora lá de música boa. Mais uma sequência chegando por aqui. A gente confere o som do Tiaguinho, o Bem, Oiá. Mais uma aqui no Show da Tarde.
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0: Show da tarde pra curtir mesmo, no volume máximo, mais uma sequência sensacional. Daqui a pouquinho tem mais, então fica por aí. Daqui a pouco eu trago mais uma sequência super especial aqui no Show da Tarde.
1: Paulista FM, 15 horas e 43 minutos.
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5: E na estrada de hoje a gente fala de Angra dos Reis, um paraíso de ilhas e praias de água cristalina, um refúgio tropical com mais de 300 ilhas e praias de água verde esmeralda. Angra dos Reis é um destino para quem busca exclusividade, beleza natural e atividades aquáticas relaxantes. Uma estadia de tirar o fôlego de qualquer um. Não perca a chance de explorar esse destino incrível. E como destino, quem decide é você. Vale lembrar que ao escolher sua aventura, seja ela repleta de festas vibrantes, praias tranquilas, montanhas relaxantes ou experiências culturais enriquecedoras, o mais importante é você não esquecer de sempre planejar a sua viagem. Até o próximo na estrada.
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1: 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Paulista FM, 15 horas e 45 minutos.
0: Show da tarde. Muito bem, voltamos, viu? Rapidinho, fomos ali, voltamos, já estamos de volta com o Show da Tarde. Tá na hora de saber quem vai pedir música, vai dar aquele pitaco na nossa programação musical, hein? Que som que será que vem aí? Quem tá com a gente? Fala comigo!
7: Meu nome é Gisele e eu queria muito ouvir uma do Backstreet Boys. Toca aí pra gente.
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0: Show da Tarde na área, a melhor sequência musical tá por aqui, o melhor do mundo da música nacional e internacional, a gente vai curtindo aqui, hein? Depois do intervalo, eu trago mais, fica por aí, Show da Tarde volta já já.
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7: Paulista FM, 16 horas e 2 minutos.
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9: Sou eu, voltei, não parei, rapidinho. Olha nós aqui por aqui, rolando muita música no Show da Tarde. A gente traz mais um bloco, trazendo agora o som do Taiga, Day One.
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1: Oba! Show da Tarde na área. Atenção, atenção. Todo mundo curtindo. Oba, oba, oba. Segura. Daqui a pouquinho tem mais aqui no Show da Tarde. Fica por aí. Tá chegando rápido o intervalo.
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5: Paulista FM, 16 horas
6: e 14 minutos.
7: Show da tarde na área com a melhor playlist do seu rádio. Você de perto, de longe, em casa, no trabalho, viajando, que bom saber que você tá por aí. Por aqui a gente toca só a melhor programação do seu rádio. E claro que você dá pitaco na programação também. Tá na hora, inclusive, de você pedir sua música. Bora saber quem tá com a gente.
8: Aqui é o Barroso. Toca pra mim, Atitude 67.
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1: a melhor playlist musical do seu rádio. Todo mundo curtindo, todo mundo gostando. Você em casa, no trabalho, viajando, onde quer que você esteja, de pertinho, de longe, sejam todos bem-vindos. Bora lá, daqui a pouquinho tem mais. Daqui a pouquinho eu trago mais sucessos pra gente curtir. Tá chegando rápido intervalo.
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9: Muito bem, voltamos. Olha nós aqui outra vez. Bora lá com mais uma sequência no Show da Tarde. A gente confere agora o som do Wesley Safadão. Rua!
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0: pra convocar a vizinhança toda. Os amigos, a família, a galera do trabalho, de casa. Oba, vem com a gente. Bora lá, hein? Tá chegando rápido o intervalo. Daqui a pouquinho eu tô de volta com muito mais. Fica por aí, bebê.
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0: Muito bem, voltamos rapidinho, viu só? Coisa maravilhosa, coisa boa. Olha nós aqui no Show da Tarde pra alegrar a sua vida. Bora lá, hein, você de casa, no trabalho, viajando, pertinho, tá longe, oba, seja bem-vindo. Bora lá saber quem tá com a gente, vai pedir música, vai dar pitaco na playlist de hoje.
15: Que a Lili toca aí pra gente, Bruno e Barreto.
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Muito bem, sou eu. Tá na hora de dar tchau, bebê. Obrigado aí pela companhia. Gostou dessa sequência? Eu adorei, maravilhosa. Eu tô indo nessa, mas volto na próxima edição do Show da Tarde. Beijo no seu coração. Conto com a sua participação e audiência, viu? Beijo, saúde e paz. O resto a gente corre atrás. Tchau, tchau.

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1: 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Paulista FM, 16 horas
2: e 55 minutos.
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1: Paulista FM, 16 horas
2: e 59 minutos.
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2: Opa, já estamos no ar, meu amigo, chegando. Programação da melhor qualidade. A partir de agora você vai ouvir através da frequência aqui de 87,5 MHz, Torre de Pedra, São Paulo. Apresentação do seu amigo Marcos Rodeio, Marcos Lourenço, que deseja você um ótimo e maravilhoso programa, porque a partir de agora, eu e você, sempre aqui através das ondas sonoras da Paulista FM, a emoção que virou sucesso. Estamos chegando aí, gente. Como tá o nosso finalzinho de tarde? Como tá quarta-feira, 2 de setembro, né? Segundo dia do mês de setembro. Muita energia e positividade. É o que eu desejo nesse mês todo aí, com muita adrenalina, muita emoção, muito sucesso aí no seu trabalho. Você que tá chegando agora, né, em casa, já está sintonizado aí através da nossa rádio e vai curtir os grandes clássicos sertanejos, porque aqui você também pode pedir sua música. 15981-540775, a gente já vai mandando um alô especial para a galera de Itapetininga. Alô também à cidade de Angatuba, Guareí. Abraço também Quadra, Boituva, Cesário Lange, Tatuí, Sorocaba, nossa querida Pereiras também, Conchas, Porangaba, Bolfete, Pardinho, a região de Bauru, Botucatu, Torre de Pedra. Alô, Porangaba, querida, os bairros e todo o pessoal que nos sintoniza também na região de Marília, né? Garça. Também o pessoal que está na sintonia em São Paulo e ligado através desse mundão, através da internet. Sabe que a internet vai longe, né? É bem longe, para lá do fim do mundo. E a gente começa já bem legal o nosso clássico sertanejo com a primeirinha de hoje. É o Barrito!

0: Começamos muito bem aí com o som do Barreirito, Hipocrisia.
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8: Muito bem, já estamos de volta para falar para você na sua tardezinha, dizer que é uma emoção, né, estar junto aqui compartilhando a cada minuto, a cada instante do nosso programa, fazendo parte da sua melhor tarde aí, ó. Vamos juntos, meu amigo. E aí, tá tudo bem? Graças a Deus, né? Vamos chegando nesse mês de setembro com muita energia e positividade, acima de tudo, correndo atrás dos nossos objetivos aí, ó. 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
8: Ó, o sucessão aí, ó. Trio Parada Dura. Essa aí, nossa, o nosso amigo Américo pediu. Também o Dorival, rapaz. Dorival tá curtindo a gente lá em Boituva. Alô, Boituva.

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1: Estamos de volta aí, ó, com um belo som, né, meu amigo do Zezé de Camargo e Luciano? Nosso amigo Bahia, alô Bahia, na Estrada Municipal.

0: Esse é o som do Zezé de Camargo e Luciano. Alegria, alegria, né, meu amigo? Quem gosta muito aí do Zezé, né? As músicas que sempre faz sucesso da Bahia. 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Vamos juntos aí, meu amigo, 5 horas com 23 minutos e a hora tá passando, o tempo tá correndo e o galinho tá cantando aí, né? Uau, uau, uau! É isso aí. Quem tá curtindo também o nosso programa pessoal lá da cidade de Porangaba, nosso amigo Louro Clá. Ô, Lourão, rapaz, Lourão. Louro tá lá, é o bom violeiro, né? Bom violeiro. E o Tércio também na viola aí, o Moreno. Ô, Marrom, é o nosso amigo Marrom mandou um abraço aí. Tá sintonizado com a gente lá nas lojas 100. E o Cido também, né? É o Cidão. Ô, Cidão, grande abraço pra você, tudo de bom aí, felicidades. Que Deus abençoe cada um de vocês, a moçada que tá sempre curtindo o nosso programa, né? Em especial aí o Tércio, o Marrom, o Cido, os amigos da Viola. Muito grato! E o Lorival, Cláudio Martins também, que tá sempre com a gente aí lá na Colina Verde, em Porangaba, nos ouvindo e acompanhando através da frequência de 87,5. Olha o Sérgio Reis aí, ó. Sérgio Reis e o Padre Marcelo Rossi, hein? Vamos juntos, trazendo aí sucesso.
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0: Esse é o Sérgio Reis aí, Padre Marcelo Rossi. Linda canção, né, meu amigo? Ficou bom aí na versão, junto com o Sérgio Reis, Sérgio e o Padre Marcelo Rossi. Sempre alegrando, levando a mensagem de Deus. E lembrando que às 10 horas da manhã, de segunda a sábado, tem o Experiência de Deus com o Padre, Padre Reginaldo Manzotti, sempre aqui na rádio, abençoando, desejando aí sempre aquela bênção do dia, né? Então ligue-se, ligue na melhor frequência do seu rádio.
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5: 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Ó o trio Parada Dura aí, ó. Panela Velha. Vamos cantar essa música aí, ó. Vamos lá, vamos lá. Então o Al vai afinar a garganta agora, junto comigo aí, ó. Oh, uau!

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0: João Vitor e o Samuel, hein? É o cavalo velho. Que coisa! Daquele jeito que você gosta aí, ó. Aumente o som. Informação, prestação de serviço e muito mais para você que tá ligado junto com a gente aí, ó. Gracindo Júnior, ator e diretor que participou da inauguração da TV Globo, morre no Rio aos 83 anos. Perda grande para a TV brasileira. O ator e diretor Gracindo Júnior morreu na noite desta terça-feira, dia 1º, em casa, no Rio de Janeiro, aos 83 anos. As informações foram confirmadas pelo filho dele, Pedro Gracindo. A causa foi por causas naturais. O velório aberto ao público está previsto para esta quinta-feira, dia 3, no crematório e cemitério da Penitência, a partir da... do meio-dia, 10 minutos, com a cremação às 14h10. Ele deixa a esposa, Daisy Polly, com quem viveu por mais de 50 anos, 5 filhos e 7 netos. Quem foi? Filho consagrado de Paulo Gracindo. Gracindo Júnior dedicou mais de 50 anos à arte e o teatro, rádio, cinema e TV. Ele começou aos 15 anos na Rádio Nacional e fez parte de um momento histórico. Integrou a equipe inaugural, né, que colocou a TV Globo no ar em 1965, participando do elenco de Rosinha do Sobrado, a segunda novela do canal. Na teletramaturgia, ele esteve em clássicos que marcaram época. O Bem Amado, 1973, onde contracenou com o próprio pai. O Casarão, 1976. Os Ossos do Barão, 1973. E Mandala, 1987. O Salvador da Pátria, em 1989, e Rainha da Sucata. Deus nos acuda, Explode Coração, 1995, e Celebridade, 2003. Além de atuar, ele trabalhou nos bastidores. Foi diretor da novela Marrom Glacê, em 1983, dirigiu Os Trapalhões, além de episódios do Sítio do Pica-Pau Amarelo, e de criar e apresentar alguns dos primeiros videoclipes de artistas brasileiros exibidos no Fantástico. No cinema, participou de filmes como Os Trapalhões, Na Serra Pelada, Floresta de Esmeraldas e Primos Brasílio, e também teve passagens pela TV Manchete e Record, um pioneiro que ajudou a construir a história da televisão brasileira. Morre o ator aos 83 anos, Gracindo Júnior, ator e diretor que participou da inauguração da TV Globo. Fica aqui os nossos pesar e também a nossa solidariedade aos fãs, amigos e família nesse momento de dor, de luto e de saudade. Adeus, Gracindo Júnior. Esse daí vai deixar uma história na TV brasileira, já consagrado esse ator aí brasileiro, além de, né, uma grande importância na contribuição para os meios de comunicação. Que uma perda irreparável, né? Fica aqui, portanto, os nossos sentimentos a todos os amigos, famílias e também aqueles que conheciam a presença fortemente do ator. Gente, agora são 5 horas com 44 minutos, já tem mais!
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6: E na estrada de hoje, a gente fala de Alter do Chão, Santarém, do Pará. Alter do Chão ganhou fama mundial ao ser considerada pelo jornal The Guardian como um dos melhores destinos de praia do Brasil. E o título é merecido. A cidade paraense tem mesmo praias dignas dos mais esplendorosos cenários do país. E vale ressaltar, tudo cercado pelo intenso verde amazônico e regado a muita água doce dos rios Tapajós e Arapiuns. O melhor destino do Pará te espera com bancos de areia branquinha, banhos de rio refrescantes e também florestas. Claro, uma culinária espetacular.
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0: É preciso reciclar, é preciso, meu amigo, cuidar do meio ambiente, da nossa morada, da onde a gente está por perto, né? Os animaizinhos também agradecem. A gente sabe que tem muitos animais que eles acabam engolindo, né? Plásticos, materiais descartáveis e fica tudo poluído ao nosso redor. Quando você contribui, você faz parte da corrente do bem, sempre olhando aí para a sua casa, para o seu meio ambiente. E o Márcio tá aí, ó. Ele já falou, né? E agradece as pessoas que levam o material reciclável para ele, né? Ele tá ali na rua 27 de outubro, aqui em Torre de Pedra, recebendo aí os materiais, como latinhas, papelão, né? E as garrafas PET são importantes para salvar o meio ambiente. Isso mesmo. Quando você ajuda o meio ambiente, com certeza ele agradece, né? Não tem essas inundações, né? Muitas cidades acabam se desenvolvendo aí no mundo, né? De... quando chove, rapaz, vira uma verdadeira lagoa, não sabe por quê, né? Mas é o lixo acumulado, são as garrafas PET, são os materiais que deveriam estar no local para reciclagem. E a gente reciclando está contribuindo com o nosso meio ambiente.

Música sertaneja de primeira qualidade, você curte aqui todos os dias de segunda a sexta-feira, a partir das 17 horas. Lembrando que daqui a pouquinho, os grandes clássicos aí dá lugar com o nosso amigo Cavalo Velho, né? Trazendo aquelas músicas do rancho, do fundo do baú também, às 19 horas, às 15 mais, às 20 horas, tem o Rodrigo Santos com Nossa Noite, e a partir da meia-noite, Joel Cabral comanda a festa até às 5 da manhã, com o programa Madrugada Viva e Madrugada com Você. E às 5 da manhã, o programa Clássico Sertanejo com Fabiano Farias, às 8 horas aí, né? Das 7 em diante, a partir das 7 em diante, tem o nosso querido amigo aí, trazendo as grandes músicas no seu rádio com pegada sertaneja. E logo mais, a partir das 10 horas da manhã, o Padre Reginaldo Manzotti traz a bênção de Deus com a experiência de Deus em sua vida. E às 11, aqui as notícias da nossa região. E logo na sequência, o nosso programa Giro Musical, né? Com o horóscopo do dia, as ofertas da semana, a programação completa aí. A partir da 1 hora da tarde, tem o nosso querido programa, né? Sempre aí o Super Hits com Fabiano Farias. E às 15 horas, o show da tarde. E após, a gente vem aí com o fim de tarde, trazendo novamente as músicas que você gosta de ouvir. Gente, olha, quero agradecer a Deus em primeiro lugar, desejar para você uma ótima noite. Nada melhor do que uma noite tranquila, um sono bem dormido, um amanhecer bem colorido, cheio de positividade e alegria, e que a gente possa estar aqui divertindo, conversando, trazendo atrações.

Vamos brindá-la. Quem tá com a gente é o Pedrão. Alô, Pedrão, lá de Garça. Ele que tá mandando sempre aquelas mensagens maravilhosas pra gente aí, ó. Finalizando o programa, saideira de hoje. César Menotti e Fabiano. Valeu, gente. Um forte abraço. Fique com Deus, hein?

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14: Opa, boa quarta-feira, turma.

Epa! Chegamos, chegamos! Um abraço pra Mercedes, no Paraná, minha cidade natal. Opa! O pessoal tá ouvindo o Cavalo Velho também, hein? Alô, pessoal de Pinhém, Paraná também, pertinho de Curitiba, né? São Bento do Sul, povo de São Bento, Rio Negrinho também ouvindo a gente. Alô, turma de Santa Cruz! Eba! Brigadão, hein? Nortão brasileiro! Ai, ai, ai, ai, ai! Quebra tudo, os meninos! Olha quem vai abrir o programa de hoje, é a dobradinha do Chico Rei Paraná, viu? Boa essas modas! Sorte que a moda é boa, gente!

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1: Já é quarta-feira, mais um dia especial na sua vida. E a gente

Chico Rei, Paraná. Ei, rapaz do céu, olha só, coisa boa, hein, gente? Colo da Noite, que mais teve aí, gente? Ó, e Noite Tortura, ô, Noite Tortura. Vamos emendar com mais um modão? Bob Robson, oba, essa é boa, hein? Olha, meio de semana, quarta-feira, oba.

0: Rancho do Cavalo Velho para todo o Brasil durante a semana também, hein? 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E olha só, se você quiser seguir o Rancho do Cavalo Velho também nas redes sociais, cavalovelho.sertanejo no Instagram. cavalovelho.sertanejo no Instagram. Aí você vê tudo que a gente tá fazendo durante a semana.
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6: Paulista FM, 18 horas
7: e 19 minutos.
8: O nosso rush é nacional, é internacional. 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E nem Ronaldo, o cara errado, e o Guilherme Santiago também. Desce a moda, põe no disco e deixa rodar.

0: Tá aí o Guilherme Santiago, agora tem Rick Renner chegando, turma. Sejam todos bem-vindos aqui ao nosso rancho. Ele é nosso, é meu, é seu, é de todo mundo.
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Vamos chacoalhar com o Rick Renner, vambora, porque é final de semana do Rick Renner. Essa música era dos atuais, hein? Lá do Rio Grande do Sul. Alô, Tucunduva!

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0: Paulista FM, 18 horas e 35 minutos.
7: Vamos tocar moda velha, porque as velhas estão na moda aqui no Rancho Milionário José Rico, sonho de um caminhoneiro e depois o jogo do

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Com a morte do companheiro, a saudade vai chegar. 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

Mercedes, oh, Paraná, Santa Rosa, Santa Rita, ô, Guaíra, quem mais? Pessoal do Paraguai também, né, ouvindo a gente, Toledo, ô, Toledo, bom aí? Agora tá chegando o trio Parada Dura uma vez por mês e o Homem de Pedra. Quarta-feira é sempre boa aqui no rancho, né?

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1: 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Paulista FM, 18 horas e 52 minutos.
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18: Olha, gente, eu recebi uma homenagem de um grande fã do Cavalo Velho, compositor, um dos maiores compositores do Brasil, Moacir Franca, que faz parte da dupla Giancarlo e Rangel, amigo lá do Moacir Franco. E ele mandou pra mim essa música. Sabe quando ele manda aquela música assim, é paixão à primeira vista? Não foi gravado em estúdio, não. Mas eu vou mostrar pra vocês, foi gravado no estúdio dele. Vou mostrar pro povo, então, a homenagem que ele fez pro Cavalo Velho.

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0: Olha aí, a gente fechou o bloco com o Mate Quente, participação do Bob Robson.
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2: Tchau, turma. Boa quarta-feira para todos vocês aí, viu? Se cuidem. Juízo.
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1: Paulista FM, 19 horas e 8 minutos.
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0: vocês aí, nada disso poderia acontecer. Deus abençoe a todos. Valeu.
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7: E na estrada de hoje a gente fala de Fortaleza, sol, mar e uma rica cultura local. Conhecida por suas festas à beira-mar, Fortaleza atrai visitantes com seu clima tropical, culinária deliciosa e um mix perfeito de tradição e modernidade, ideal para uma estadia festiva e cultural. Não perca a chance de explorar esse destino incrível. E como destino, quem decide é você. Vale lembrar que ao escolher sua aventura, seja ela repleta de festas vibrantes, praias tranquilas, montanhas relaxantes ou experiências culturais enriquecedoras, o mais importante é você não esquecer de sempre planejar a sua viagem. Até o próximo na estrada.
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3: Olá, turma! É quarta-feira, meiuca de semana, 2 de setembro. Prazer enorme. Eu sou o Rodrigo Santos, chegando na rádio que você mais gosta, trazendo mais uma edição do Nossa Noite, as melhores músicas a partir de agora. Pra começar, tem o romantismo do Hugo, tem o romantismo do Thiago.

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0: Não É de Aço na nossa noite desta quarta-feira, meio que de semana. Daqui a pouquinho tem mais músicas, os primeiros alôs também.
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5: No dia 7 de setembro, celebramos no Brasil o Dia da Independência, feriado nacional, que relembra a história da emancipação brasileira do Reino de Portugal. Foi nesse dia que o príncipe regente Dom Pedro, às margens do Riacho Ipiranga, hoje atual cidade de São Paulo, declarou a célebre frase, Independência ou Morte, episódio que ficou eternizado como o Grito do Ipiranga e que também marcou o fim dos desmandos portugueses no Brasil.
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9: Estamos de volta, tem Maurício e Eduardo Solteira no Mundo.
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2: Ah, Rio Preto! Já diga Arnaldo, Zé Neto e Cristiano junto e misturado, hein?
3: Essa é complicada.
2: Nunca aconteceu comigo.

0: Zenete Cristiano vai cair água na nossa noite. Chegando as primeiras participações. Alô, Cleide, beijo pra você, obrigado pelo carinho. A Jéssica também na sintonia. Juliana, o Xará Rodrigo. Fala, Rodrigão.
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1: Estamos de volta, tem Grupo Cadeias, tem o Gui Guilherme.
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2: Seu santo é forte, hein? Ou seja, forte.